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1: 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Estamos a transmitir em 312 metros na onda média, frequência de 963 kHz. Estimado ouvinte, estamos no domingo, portanto, 5 de julho de 2026. E este é o início da nossa emissão matinal em língua nyanja. Boa audição. 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
2: Bom dia. As notícias a esta hora apresentadas por Gerson Jamisse. O presidente da República reitera que o governo poderá assinar em setembro próximo o acordo definitivo de investimento de exploração de gás natural e liquefeito na bacia do Rovuma com a ExxonMobil. Daniel Chapo olha para este e outros projetos como oportunidades para a integração dos moçambicanos vítimas de xenofobia na África do Sul e outros no mercado de emprego.
3: Temos duas saídas. Uma é integrá-los em projetos que estão a acontecer em Moçambique. Como sabe, retomamos o projeto com a Total Rovuma, projeto LNG. Neste momento está com um pouco mais de 7 mil trabalhadores, dos quais cerca de 5 mil, um pouco mais de 5 mil são moçambicanos e cerca de 2 mil são estrangeiros. E este projeto está sendo desenvolvido e na medida em que vai crescendo, vai integrando mais moçambicanos. Estamos neste momento a trabalhar com a Exxon, se tudo correr bem, até setembro deste ano pode haver assinatura de decisão definitiva de investimento. Vai permitir também termos mais moçambicanos a trabalhar em mais um projeto e tantos outros projetos que estão a acontecer em Moçambique.
2: O chefe de Estado falava este sábado em Dar es Salaam, no balanço da sua visita de trabalho à República Unida da Tanzânia. Ainda na área do emprego, o presidente da República disse que o governo assinou acordos com Portugal e Emirados Árabes Unidos para o envio de jovens para trabalharem nas multinacionais. A Procuradoria-Geral da República desafia os magistrados em Tete a imprimir maior dinamismo e celeridade na tramitação processual. Segundo Ângelo Matusse, Procurador-Geral Adjunto, os magistrados devem observar os prazos de instrução processual como forma de melhorar a atual situação de superlotação que se verifica no estabelecimento penitenciário provincial.
4: O crescimento que o Ministério Público a nível da província conheceu já não se compadece com as medidas ou as dimensões que estas instalações oferecem. O mesmo se pode dizer em relação às procuradorias distritais. Temos também o problema do pessoal. O número de magistrados não é suficiente para atender a demanda processual.
2: Ângelo Matusse falava este sábado em conferência de imprensa que marcou o fim da visita de trabalho de monitoria e assistência técnica que o Procurador-Geral da República, Américo Letela, efetuou na província. Além da cidade de Tete, Américo Letela escalou os distritos de Makwe, Gaurabassa e Moatize, onde visitou empreendimentos económicos e sociais, reuniu-se com membros do governo e órgãos do sistema da administração de justiça. Já estão em curso as obras de reabilitação do dique de proteção de Xai-Xai, em Gaza, destruído pelas cheias deste ano numa extensão de 72 quilômetros. A empreitada, avaliada em mais de 188 milhões de meticais, será realizada em duas fases, num período de 9 meses, em dois troços, nomeadamente Eduardo Mundiane, em Chibuto, a Uambau, em Xai-Xai, e Uambau-Xilaulene. As intervenções a serem feitas no dique de defesa de Xai-Xai vão consistir no tapamento de rombos e construção do muro de betão armado no ponto de entrada de água na cidade, tal como deu a conhecer Edne Mukavel, da empresa fiscalizadora da empreitada.
5: É estabilizar aquela zona com aterro. São solos argilosos que vão ser colocados e compactados naquele ponto, mas também existem zonas onde o dique vai ser realinhado, ou seja, reposicionado da banqueta da margem onde já está a sofrer erosão. Ao longo do dique há várias secções onde o dique está a sofrer uma erosão e nesse ponto especificamente haverá uma intervenção neles.
2: As obras de reabilitação do dique de proteção da capital da província de Gaza estão inseridas no projeto de emergência pós-cheias deste ano nas bacias de Inkomat, Limpopo e Buzi. A degradação acelerada de estradas no distrito de Mafago, no Niassa, está a dificultar o escoamento de produtos dos campos agrícolas para o mercado de comercialização. Mércio João.
6: O governo do distrito trabalha com parceiros de modo a garantir o célere intervencionamento das estradas em causa para que os produtores escoem em grande escala os produtos dos campos ao mercado. Sem avançar com os valores necessários para a manutenção das estradas em referência, o diretor dos Serviços Distritais de Atividades Económicas de Mafago, Genito Barbosa, disse estar expectante quanto à realização de uma boa campanha de comercialização agrícola neste ponto de Niassa. Mércio João, a partir de Mafago.
2: Na atualidade internacional, pelo menos 26 suspeitos de terrorismo e um soldado morreram hoje em ataques lançados por rebeldes separatistas e jihadistas no Mali. Os ataques tiveram como alvo posições militares em várias cidades, bem como contra uma prisão perto da capital, segundo o exército maliano. Neste momento, a situação que afetou várias urbes do norte e centro do Mali encontra-se completamente controlada, afirmou ainda o exército do Mali. Fechamos com o tempo. A cidade de Tete poderá ser este domingo a mais quente do país, com 32 graus centígrados de temperatura máxima, seguida por Nampula e Pemba com 28. Para Beira, Inhambane, Quelimane e Vilanculo prevê-se uma máxima de 27 graus, Xai-Xai 26, Maputo 25, Chimoio 24 e, finalmente, a cidade de Lixinga poderá ser a mais fresca do país, com 21 graus centígrados de temperatura máxima. Apresentamos as notícias das 5, as próximas às 7 horas.
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8: E aí, vamos ver a saída do Tizã, de Nimbo, Sociana, Siana. Também, de Guimba, com a Reziana Jaime.

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0: E aí, João Vera, então, de Rafa, passe. Seguisse, dizendo, de África, chegou ao Cabo, para o Cairo.

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0: E aí, tu, Vera, tu, posso te dar bato com batida em carne, tipo de queijo.
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2: Amigo ouvinte, a sua especial atenção à atualização das notícias a esta hora, apresentadas por Ader Tulipang. Muito bom dia.
3: Uma vez mais, bom dia, Henriques Dias e ouvinte. O Presidente da República reitera que o Governo poderá assinar em setembro próximo um acordo definitivo de investimento de exploração de gás natural liquefeito na bacia do Rovuma com a ExxonMobil. Daniel Chapo olha para este e outros projetos como oportunidades para a integração dos moçambicanos vítimas da xenofobia na África do Sul e outros no mercado de emprego.
4: Temos duas saídas. Uma é integrá-los em projetos que estão a acontecer em Moçambique. Como sabe, retomamos o projeto com a Total Rovuma, projeto LNG. Neste momento está com um pouco mais de 7 mil trabalhadores, dos quais cerca de 5 mil e um pouco mais de 5 mil são moçambicanos e cerca de 2 mil são estrangeiros. E este projeto está sendo desenvolvido e na medida em que vai crescendo, vai integrando mais moçambicanos. Estamos neste momento a trabalhar com a Exxon. Se tudo correr bem, até setembro deste ano pode haver assinatura de decisão definitiva de investimento. Vai permitir também termos mais moçambicanos a trabalhar em mais um projeto e tantos outros projetos que estão a acontecer em Moçambique.
3: O chefe de Estado falava este sábado em Dar es Salaam no balanço da sua visita de trabalho à República Unida da Tanzânia. Ainda na área de emprego, o presidente da República disse que o governo assinou acordos com Portugal e Emirados Árabes Unidos para o envio de jovens para trabalharem nas multinacionais. O governo iniciou este sábado a entrega de talhões a jovens em Vilanculo, na província de Inhambane, no âmbito da iniciativa presidencial Terra Infraestruturada. Nesta primeira fase, a iniciativa abrange 200 jovens que receberam os documentos dos respectivos talhões num total de 1.200 terrenos. Os jovens contemplados congratulam a iniciativa e manifestam prontidão para dar início aos projetos de construção.
5: Vanilda Chaú, com essa iniciativa, a ideia é construir mesmo e viver.
6: Uma terra para aproveitar. Pode aparecer alguns projetos que eu posso até desenvolver. As taxas são razoáveis.
3: Para aceder aos terrenos, os beneficiários pagam taxas que variam entre 1.500 e 4.600 meticais num prazo de 3 anos. O Ministério das Comunicações e Transformação Digital compromete-se a trabalhar para garantir a melhoria das infraestruturas, bem como sistemas de comunicação digitais no país. Por efeito, o setor vai continuar a promover políticas que estimulem os operadores a expandirem e a melhorar os serviços prestados aos cidadãos. O ministro das Comunicações e Transformação Digital, Américo Muxanga, diz que a meta é garantir que todos os moçambicanos tenham acesso aos serviços de comunicação digitais em qualquer canto do país.
7: Nessa ordem, o nosso Ministério deve promover um ambiente favorável para que os cidadãos e as empresas sejam servidos da mesma forma com recurso a sistemas e infraestruturas digitais, bem como infraestruturas de comunicação.
3: O ministro das Comunicações e Transformação Digital, Américo Muxanga, falava em Chidengele, no distrito de Manquecasa, em Gaza, no término do 2º Conselho Coordenador do Setor. Moçambique quer reduzir a importação de carapau com a aposta na massificação da tecnologia virada à aquacultura. É uma pretensão anunciada em Tete pelo ministro da Agricultura, Ambiente e Pescas no âmbito da visita que efetuou a esta província, Ignacio Gamay.
8: A iniciativa está a ganhar expressão em várias províncias do país com forte potencial pesqueiro, onde já se registram experiências em crescimento na criação de espécies aquáticas em sistemas controlados. A garantia foi dada pelo ministro da Agricultura, Ambiente e Pescas no âmbito de uma visita de trabalho às unidades produtivas do setor agrário e pesqueiro no distrito de Caurabassa e na cidade de Tete. Segundo Roberto Albino, o país reúne condições naturais e técnicas para reduzir a dependência da importação de peixe carapau através de uma aposta mais robusta na produção de espécies como a tilápia, que apresentam elevado potencial de consumo e de mercado. Ignacio Gamay, cidade de Tete.
3: Na atualidade internacional, pelo menos 34 pessoas morreram e 91 mil foram deslocadas no Ghana devido às chuvas torrenciais que provocam inundações generalizadas desde 29 de junho, segundo a Organização Nacional de Gestão de Desastres. A região da Grande Acre é a mais afetada, com aproximadamente 56 mil pessoas deslocadas, segundo as autoridades. Já a região centro do país foi a segunda mais afetada, com 21.882 deslocados, enquanto Volta, no leste, registrou 8.534 pessoas que tiveram de sair das suas casas. No desporto, Marrocos defronta a França na próxima quinta-feira, às 22 horas de Moçambique, em desafio dos quartos de final da Copa do Mundo de Futebol de 2026. O desafio terá lugar em Foxborough e será a reedição da meia-final de 2022, na qual a seleção gaulesa venceu por 2-0. Para atingir os quartos de final, o Marrocos venceu este sábado o Canadá por 3-0, enquanto que a França derrotou o Paraguai por uma bola sem resposta. Hoje, às 22 horas de Maputo, o Brasil mede forças com a Noruega para os oitavos de final do certame. Quando forem 2 horas da madrugada da próxima segunda-feira, o México enfrenta a Inglaterra. Às 21 horas de Maputo, também na segunda-feira, teremos o duelo ibérico na Copa, ou seja, Portugal-Espanha. A fechar o resumo das temperaturas máximas previstas para hoje, a cidade de Tete pode ser a mais quente do país, com 32 graus centígrados de temperatura máxima, seguida por Nampula e Pemba, com 28 graus. Para Beira, Inhambane, Quelimane e Vilanculo, prevê-se uma máxima de 27 graus. Xai-Xai, 26, Maputo, 25, Chimoio, 24 e, finalmente, a cidade de Lixinga pode ser a mais fresca do país, com 21 graus centígrados de temperatura máxima. Apresentamos as notícias das 9 às próximas, às 11 horas. 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
2: Muito bom dia, Mario Guemo, estimado ouvinte. O governo vai apostar na implementação de projetos agrícolas integrados para reforçar a produção de alimentos e minimizar os impactos da seca e da estiagem provocadas pelo fenómeno El Niño, sobretudo nas zonas semiáridas do país. A estratégia passa pela expansão de sistemas de irrigação baseados em furos de água capazes de assegurar a produção agrícola durante todo o ano e aumentar a resiliência das comunidades face às alterações climáticas. A garantia foi dada esta sexta-feira na Vila de Chitima pelo Ministro da Agricultura, Ambiente e Pescas, Roberto Albino, durante uma visita às instalações do projeto Transformar, financiado pela Hidrelétrica de Caurabassa. Na ocasião, Roberto Albino afirmou que a massificação de projetos agrícolas integrados permitirá aumentar a produção e a produtividade, acrescentar valor à cadeia de comercialização agrícola e reduzir as perdas pós-colheita. O governante defendeu ainda que o fortalecimento das infraestruturas de irrigação constitui uma das principais apostas do executivo para garantir a segurança alimentar e impulsionar o desenvolvimento sustentável das comunidades rurais mais vulneráveis aos efeitos da seca. A Hidrelétrica de Caurabassa vai disponibilizar uma equipa de engenheiros para assegurar a manutenção preventiva dos equipamentos instalados na central fotovoltaica do projeto Transformar, localizada na Vila de Chitima. A equipa técnica será composta por engenheiros elétricos, eletrônicos e de energia renováveis, que vão garantir a assistência técnica contínua dos equipamentos instalados naquela infraestrutura, considerada estratégica para a viabilidade do projeto. Esta intervenção enquadra-se nos acordos estabelecidos no âmbito das políticas de financiamento do projeto, que visa não apenas responder às exigências do setor energético global, mas também promover a transição para fontes de energia limpa e sustentável. O administrador executivo da HCB, José Muniz, sublinhou que o projeto Transformar é encarado pela empresa como uma iniciativa estruturante, capaz de impulsionar o desenvolvimento local através da integração entre energia, produção e desenvolvimento comunitário. Cidadãos malauianos vítimas de ataques xenófobos na África do Sul enaltecem o apoio do governo de Moçambique durante a sua passagem de regresso ao seu país. O apoio consistiu na distribuição de mantimentos e artigos, uma iniciativa da Primeira-Dama da República de Moçambique, destinada a minimizar as dificuldades enfrentadas pelas vítimas que chegam na terminal de junta na cidade de Maputo. Os malauianos manifestaram o seu reconhecimento esta sexta-feira no terminal rodoviário de Mpado, na cidade de Tete, onde aguardavam o transporte para prosseguir viagem rumo ao Malawi. Entretanto, as autoridades migratórias da província de Tete garantem que estão a ser implementados mecanismos para assegurar que os cidadãos malauianos cheguem ao seu país em segurança. O porta-voz da Direção Provincial de Migração de Tete, José Francisco Xavier, explicou que, devido à situação de vulnerabilidade em que se encontram as vítimas dos ataques xenófobos, não estão a ser exigidos os documentos de viagem nos postos de controlo e de travessia. A Procuradoria-Geral da República desafia os magistrados em Tete a imprimir maior dinamismo e celeridade na tramitação processual. Segundo Ângelo Matusse, Procurador-Geral Adjunto, os magistrados devem ser céleres e observar os prazos de instrução processual, uma das medidas que poderá melhorar a atual situação de superlotação que se verifica no estabelecimento penitenciário provincial. Ângelo Matusa falava este sábado em conferência de imprensa que marcou o fim da visita de trabalho de monitoria e assistência técnica que o Procurador-Geral da República, Américo Letella, efetuou a esta província. Matusa avaliou positivamente o trabalho levado a cabo pelos magistrados ao nível da província de Dat, apesar de alguns desafios. Casos de doenças respiratórias registram uma redução nos últimos dias em alguns bairros da periferia da cidade de Dat, uma situação associada às recentes mudanças das condições climáticas. Apesar deste cenário animador, as unidades sanitárias continuam a receber pacientes, sobretudo crianças menores de 5 anos, afetadas por gripes, febres e outras doenças típicas da época de inverno. O responsável pelo Banco de Socorro e consultas externas no Centro de Saúde número 2, Januário Diogo, sublinhou que continuam a ser atendidas diariamente crianças com sintomas de gripe, febre e outras enfermidades respiratórias. Diogo apelou aos pais encarregados de educação para redobrarem os cuidados, evitando a exposição das crianças ao frio, garantindo uma alimentação equilibrada e procurando assistência médica logo aos primeiros sinais da doença. Desporto. São conhecidas este fim de semana as equipas apuradas para a segunda mão das meias finais do torneio de abertura do Campeonato Recreativo de Futebol dos bairros Matundo Xingose e na cidade de Tete. Para o efeito, foram marcadas duas partidas, uma no campo do Instituto Industrial de Matundo, entre as formações de Xipaliwe Futebol Clube e União Desportiva de Xingose, enquanto a turma de Águia Azul recebe a equipa da Seta Cid no campo da Escolinha. Segundo o presidente da comissão organizadora do Campeonato Recreativo em Futebol daqueles dois bairros da cidade de Dante, Arlindo Miguel, as mesmas equipas voltarão a medir forças na segunda mão nos dias 11 e 12 do mês em curso, onde serão conhecidas as finalistas. Planice Zimpado derrotou na tarde deste sábado o Xingal de Dat por 3-1 em jogo da jornada 12 da segunda volta da divisão de honra em futebol ao nível desta região centro do país. Foi com o hat-trick este sábado do avanço Nomine. A equipa do bairro passou a somar 31 pontos e cimenta a liderança da prova num dia em que Moatize, o ferroviário local, empatava com a UDSB sem abertura de contagem. A jornada 12 encerra na tarde deste domingo com mais 4 jogos de Esportivo de Itate e Futebol Clube de Angónia, Lambe Futebol Clube de Moatize e Manja Futebol Clube, Jindal África de Marara com o Futebol Clube de Xitima e Zamalek e ADC. Com 31 pontos, a equipa de Bairro Mpado lidera a prova, seguido da Jindal África de Marara, com 28 pontos e menos um jogo, aí é o DSB e com 6 pontos, é a última classificada. O Centro Desportivo e Recreativo de Moatize e Mambos Team B, ISPT e Quininas são jogos que encerram esta noite a disputa da jornada 3 da segunda volta do torneio de abertura para o Provincial de Bola ao Sexto em Sénior Masculino. Os dois jogos estão marcados para o pavilhão do Conselho Municipal da Cidade de Dat, iniciando o primeiro às 18 horas. E no jogo de abertura da jornada 3, realizado esta sexta-feira, o Mambos Team A venceu a Vulcan Tete por 81-42, depois de estar a ganhar ao intervalo por 40-20. Com 15 pontos, o Mambos Team A lidera a prova, seguido das Quininas e do ISPT na segunda e terceira posição, ambas com 3 pontos, e o Mambos Team B é o último classificado com 6 pontos. Temperaturas máximas previstas para este domingo, 5 de julho de 2026, cidade de Tata, 32 graus centígrados, Vila de Xitima, 30, Zumbulongwe, com 28 graus e Nhamayabu também 28, Furangong 26, por último, Tsangano com 19 graus Celsius. Foram as notícias apresentadas esta hora. O próximo bloco será inserido na primeira edição do Jornal de Itanto, isso quando foram pontualmente 13 horas. Uma vez mais, bom dia.
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2: Notícias apresentadas por Adérito Lipang. Bom dia.
3: Bom dia, Albertina Pascoal e ouvinte. O governo vai enviar equipas técnicas para a troca de experiências com a Tanzânia na componente da cadeia de valor na comercialização da castanha de caju. O anúncio foi feito pelo presidente da República, Daniel Chapo, no final da sua visita de 3 dias à Tanzânia.
4: Vamos mandar equipas para cá, que é para virem trabalhar nesta componente concreta sobre a cadeia de comercialização da castanha de caju. Em Moçambique temos uma situação em que os estrangeiros vão até ao produtor. Aqui eles estão organizados no sentido de que quem faz a aquisição da castanha de caju no produtor é tanzaniano, nacional, traz até a cidade, portanto, capital. Nós em Moçambique podemos falar das nossas cidades capitais. E o estrangeiro para, só toma para exportação a partir da cidade. E isto faz com que, portanto, os nacionais nesta cadeia de comercialização de caju também possam ter recursos financeiros e dinamiza a economia local.
3: Daniel Chapo disse ser impressionante a experiência da Tanzânia na comercialização da castanha de caju na medida em que apenas intervenientes nacionais compram das mãos dos produtores e colocam à disposição de empresas exportadoras. O presidente da República afirmou que as equipas vão também trocar experiências no combate a doenças, com destaque para o oídio. Moçambique quer reduzir a importação de carapau com a aposta na massificação da tecnologia virada à aquacultura. É uma pretensão anunciada em tete pelo ministro da Agricultura, Ambiente e Pescas no âmbito da visita que efetuou a esta província, Ignacio Gamay.
5: A iniciativa está a ganhar expressão em várias províncias do país com forte potencial pesqueiro, onde já se registram experiências em crescimento na criação de espécies aquáticas em sistemas controlados. A garantia foi dada pelo ministro da Agricultura, Ambiente e Pescas no âmbito de uma visita de trabalho às unidades produtivas do setor agrário e pesqueiro no distrito de Cauarabassa e na cidade de Tete. Segundo Roberto Albino, o país reúne condições naturais e técnicas para reduzir a dependência da importação de peixe carapau através de uma aposta mais robusta na produção de espécies como a tilápia, que apresentam elevado potencial de consumo e de mercado. Ignacio Gamay, cidade de Tete.
3: O Ministério das Comunicações e Transformação Digital compromete-se a trabalhar para garantir a melhoria das infraestruturas, bem como sistemas de comunicação digitais no país. Para o efeito, o setor vai continuar a promover políticas que estimulem os operadores a expandir e a melhorar os serviços prestados aos cidadãos. O Ministro das Comunicações e Transformação Digital, Américo Muxanga, diz que a meta é garantir que todos os moçambicanos tenham acesso aos serviços de comunicação digitais em qualquer canto do país.
6: Nessa ordem, o nosso Ministério deve promover um ambiente favorável para que os cidadãos e as empresas sejam servidos da mesma forma com recurso a sistemas e infraestruturas digitais, bem como infraestruturas de comunicação.
3: O ministro das Comunicações e Transformação Digital, Américo Muxanga, falava em Chidengele, distrito de Manquiacaze, em Gaza, no término do 2º Conselho Coordenador do Setor. Na sequência, mais de 1000 alunos da escola secundária de Chidengele beneficiam desde sexta-feira de uma sala de informática devidamente equipada, com 21 computadores ligados à internet. A sala de informática foi requalificada e equipada pelo Ministério das Comunicações e Transformação Digital, com apoio de parceiros. O governo iniciou este sábado a entrega de talhões a jovens em Vilanculo, na província de Inhambane, no âmbito da iniciativa presidencial Terra Infraestruturada. Nesta primeira fase, a iniciativa abrange 200 jovens que receberam os documentos dos respectivos talhões, num total de 1.200 terrenos. Os jovens contemplados congratulam a iniciativa e manifestam prontidão para dar início aos projetos de construção.
7: Vanilda Chaud, com essa iniciativa, a ideia é construir mesmo e viver.
8: Uma terra para aproveitar. Pode aparecer alguns projetos que eu posso até desenvolver. As taxas são razoáveis.
3: Para aceder aos terrenos, os beneficiários pagam taxas que variam entre 1.500 e 4.600 meticais num prazo de 3 anos. Na atualidade internacional, pelo menos 34 pessoas morreram e 91 mil foram deslocadas no Ghana devido às chuvas torrenciais que provocam inundações generalizadas desde 29 de junho, segundo a Organização Nacional de Gestão de Desastres. A região da Grande Accra é a mais afetada, com aproximadamente 56 mil pessoas deslocadas, segundo as autoridades. Já a região centro do país foi a segunda mais afetada, com perto de 22 mil deslocados, enquanto Volta, no leste, pouco mais de 8.500 pessoas tiveram que sair das suas casas. Para fechar, no desporto, o Marrocos defronta a França na próxima quinta-feira às 22 horas de Moçambique em desafio dos quartos de final da Copa do Mundo de Futebol 2026. O desafio terá lugar em Foxborough e será a reedição da meia-final de 2022, na qual a seleção gaulesa venceu por 2-0. Para atingir os quartos de final, o Marrocos venceu este sábado o Canadá por 3-0, enquanto que a França derrotou o Paraguai por uma bola sem resposta. Hoje, às 22 horas de Maputo, o Brasil mede forças com a Noruega para os oitavos de final do certame. Quando forem 2 horas da madrugada da próxima segunda-feira, o México enfrenta a Inglaterra. Às 21 horas de Maputo, também na segunda-feira, teremos duelo ibérico na Copa, ou seja, Portugal-Espanha. Apresentamos as notícias das 11 às próximas, às 12 horas e 30 minutos, inseridas no Jornal da Tarde. 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

Viva ouvinte, muito bom dia. Bem-vindo a este período de emissão referente ao quinto dia de julho de 2026. Esta emissão vai estender-se até 14 horas e 30 minutos, à altura da tarde desportiva. Voltaremos às 18 horas para mais um período de emissão. 18 e 10, espaço musical, até 19, à altura do jornal de Tete. Em cadeia nacional, ou seja, Jornal de Tete, na sua segunda edição, 19 horas e 15 minutos, informações de interesse público, 19 e 30, Jornal da Noite em cadeia nacional, às 20 horas, Ngoma Moçambique. Nesta emissão da tarde, às 12h10, teremos uma data na história. 12h30, Jornal da Tarde em cadeia nacional. Às 13h, a primeira edição do Jornal da Tarde. Às 13h30, programa da Pequenada Roda Alegre. Às 14h, a síntese informativa a partir dos estúdios de Maputo. Logo depois, música variada até 14h30, tal como fiz referência, à altura da tarde desportiva. Um abraço forte de Lloyd Nascimento e Joaquim Cachepa. Estamos juntos. Votos de continuação de um excelente domingo.

Ouvinte está ligadinho em emissão provincial de Tete da Rádio Moçambique. Vamos ouvir a Juliana de Souza. 12 horas a 5 minutos, 12 e 10. Uma data na história irá para o ar.

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1: Quero ouvir atenção neste momento, 12:10. 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
3: 5 de julho de 1975. Passam hoje exatamente 51 anos sobre a proclamação da independência nacional da República de Cabo Verde.

Cabo Verde é um país africano, um arquipélago de origem vulcânica constituído por 10 ilhas e vários ilhéus. Está localizado no Oceano Atlântico, a cerca de 640 km de Dakar, no Senegal. Tem como vizinhos continentais a Mauritânia, a Gâmbia e a Guiné-Bissau, situando-se na emblemática faixa costeira ocidental de África. Curiosamente, o acidente geográfico chamado Cabo Verde, que dá nome ao país, não se situa no arquipélago, mas sim a centenas de quilómetros a leste na Península Senegalesa. As primeiras ilhas do arquipélago terão sido avisadas em 1456 por Diogo Gomes e Alvise Cadamusto e as restantes em 1461 por Diogo Gomes e António da Nole, ao serviço da coroa portuguesa. Os navegadores encontraram as ilhas completamente desabitadas e sem indícios de anterior presença humana. A colonização começou 2 anos mais tarde, através do sistema de capitanias hereditárias. Para viabilizar a economia, a metrópole introduziu a plantação de algodão, árvores de fruto e cana-de-açúcar na ilha de Santiago. Foi nessa ilha que fundaram a cidade da Ribeira Grande, hoje Cidade Velha, que se tornou um entreposto vital para o trágico comércio transatlântico de escravos. A importância estratégica e as riquezas da Ribeira Grande atraíram a cobiça internacional, sofrendo ataques de piratas em 1541 do cusárcio inglês Francis Drake em 1585 e, finalmente, dos cruzários franceses em 1712, ano em que a cidade foi severamente saqueada e acabou por ser abandonada como capital. A posição geográfica das ilhas na rota que ligava Portugal ao Brasil e ao resto do continente africano garantiu que o arquipélago funcionasse durante séculos como uma escala de aprovisionamento vital. Com a abolição do tráfico de escravos, o interesse comercial decresceu, mas o valor estratégico para Lisboa manteve-se intocável até meados do século XX. Devido a este fluxo histórico, criaram-se vínculos humanos e culturais profundos entre Cabo Verde e a Guiné-Bissau, território onde preveio a maioria dos antepassados dos cabo-verdianos e para onde muitos mais tarde emigraram. Face a essa ligação íntima, não é de se estranhar que tenha sido o líder de origem cabo-verdiana, Amílcar Cabral, a fundar em 1956 o Partido para Lutar contra o Colonialismo Português em ambas as frentes. Naturalmente, as formas de atuação do PAIGC, Partido Africano para a Independência da Guiné e Cabo Verde, tiveram de ser diferentes no continente e nas ilhas. Enquanto na Guiné se travava uma guerra de libertação nas matas, em Cabo Verde os patriotas organizavam-se através de uma complexa resistência política na clandestinidade. Após o golpe de Estado de 25 de abril de 1974 em Portugal, as forças conservadoras em Lisboa tentaram argumentar que Cabo Verde era uma província ultramarina de características europeias, semelhante aos Açores, tentando adiar a independência. No entanto, a firmeza da equipa negociadora do PAIGC, liderada por Pedro Pires, desmantelou a manobra diplomática. O país proclamou a sua independência total a 5 de julho de 1975, com Aristides Pereira como primeiro presidente e Pedro Pires como primeiro-ministro. O PAIGC fez história ao tornar-se o primeiro partido do mundo a dirigir 2 estados soberanos em simultâneo. Essa união durou até 14 de novembro de 1980, data em que um golpe de Estado na Guiné-Bissau depôs o presidente Luís Cabral. Em resposta à cisão, a ala do partido em Cabo Verde separou-se e fundou o PAICV, Partido Africano para a Independência de Cabo Verde.
O país funcionou sob o regime de partido único institucionalizado na Constituição de 1980. Contudo, demonstrando grande maturidade política, o sistema foi revisto em 1990 para introduzir o multipartidarismo, culminando nas primeiras eleições democráticas em 1991 e numa nova Constituição em 1992. Hoje, Cabo Verde é amplamente reconhecido como um dos modelos mais estáveis da República Democrática Parlamentar no continente africano.

0: No programa Uma Data na História, assinalamos hoje a passagem do 51º aniversário da Proclamação da Independência de Cabo Verde, conquistada a 5 de julho de 1975. O texto foi escrito por Alberto Mazanga, teve a sonorização de Mussagi Galibo e a locução de Rosa Freitas.
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0: Caro ouvinte, acompanhamos o programa Uma Data na História, acontecimentos que marcam o quinto dia de julho, são precisamente 12 horas a 18 minutos. Vamos seguir com música variada e serviços comerciais até 12 horas a 30 minutos, à altura do Jornal da Tarde.
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grande voz do Paulo Caliano. Um abraço forte para esse ouvinte que está ligadinho e acho que é o seu predileto canal radiofónico.

Grande voz do Caliza, numa altura em que estamos Kumasaku. Com 12 horas e 23 minutos a caminho das 12h30, altura do Jornal da Tarde em Cadeia Nacional. Devemos é desejar a si, caro ouvinte, votos de contração de um excelente domingo na companhia de emissão provincial de teto da Rádio Moçambique. Aproveito o domingo para repousar. É uma longa semana laboral. Nintofu, abanenda, camusia, vence nimbati. Um abraço forte.

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0: Boa tarde, caro ouvinte. Bem-vindo ao Jornal da Tarde. O governo proíbe o uso de lenha proveniente de árvores de espécies nativas para a cura do tabaco. A medida visa salvaguardar as espécies nativas e travar o desmatamento no país. O governo do distrito de Massangena, em Gaza, esclarece que não há exploração ilegal de diamantes na região. O administrador de Massangena, Sancho Umbana, garante que há apenas prospeção de minerais e não o garimpo, como se tem especulado. No estrangeiro, chuvas torrenciais que se registram na última semana matam pelo menos 34 pessoas e deslocam mais de 91 mil. Destaques do Jornal da Tarde deste domingo, num dia em que trazemos algumas notas sobre as artes e cultura. Hermínio Abel está na sonorização, eu sou Adérito Lipang na edição e apresentação. Votos de ótima escuta. No ar, o Jornal da Tarde deste domingo, projeto do Corredor de Desenvolvimento, Pafur-Mapinhana em Gaza, perspectiva uma maior atração de investimentos e acelerar o desenvolvimento da região sul do país e não só. O projeto foi apresentado este sábado na capital provincial de Gaza, Xai-Xai, de onde reporta o nosso colega Nicolau Mucavelo.
1: A província de Gaza poderá dar nos próximos anos passos decisivos na melhoria da mobilidade, do comércio e industrialização com a efetivação do projeto do Corredor de Desenvolvimento Pafuri-Mapinhani. O projeto, de iniciativa público-privada, foi apresentado este sábado em Xai-Xai e promete transformar a região sul do país num importante eixo logístico e econômico de Moçambique. Na reunião de apresentação do projeto, os promotores explicaram que a iniciativa perspectiva a construção de uma rodovia ligando Gaza e Inhambane a partir de Pafur, em Xikwalakwala, e Mapinhani, em Vilanculo, o que vai facilitar o escoamento da produção, atrair investimentos e impulsionar o desenvolvimento. Joaquim Ferreira, que está em frente deste projeto, afirmou que o corredor logístico industrial Pafur-Mapinhani representa uma oportunidade para acelerar o desenvolvimento econômico da região sul do país, mas destacou que o sucesso da iniciativa depende da obtenção da licença social para operar.
2: Estamos aqui para apresentar o projeto Corredor aos seus verdadeiros donos, os governos e as comunidades locais de Gaza e Inhambane, que vivem, conhecem e guardam o potencial desta região. O conhecimento técnico que a CODEMAPA detém só terá valor se for realmente enriquecido pela sensibilidade política, social e econômica dos verdadeiros donos. Viemos para ouvir. Queremos colher as vossas contribuições, as vossas prioridades e a vossa visão estratégica, garantindo que o desenho final deste corredor reflita fielmente as reais necessidades da população. Para que este empreendimento passe papel à realidade, precisamos de um ativo que o dinheiro não pode comprar. Falo da licença social para operar. Pedimos formalmente o apoio dos governos provinciais e distritais para fazermos a ponte com as comunidades.
1: E a governadora de Gaza, Margarida Mapanzani-Shongo, considerou o projeto bem-vindo, sublinhando que a sua implementação vai criar oportunidades de emprego, dinamizar o investimento privado e melhorar as condições de vida das comunidades que estão no traçado.
3: Só com a estrada Pafur-Mapinhani já temos lá a projeção de um porto seco e que este porto seco poderá ser um ponto de logística para os países vizinhos como África do Sul, Zimbábue, até Botswana. E temos uma grande esperança que isso aconteça, porque mesmo agora a nossa vizinha África do Sul, através da província do Limpopo, tem muitos mineiros e eles têm estado a percorrer longas distâncias para atingir o porto de Maputo. E achamos que a partir do porto seco de Gaza, a distância poderá reduzir bastante.
1: A apresentação do projeto de Corredor de Desenvolvimento Pafur-Mapinhani reuniu representantes do governo, promotores, líderes comunitários e outros intervenientes num encontro que marcou o início do processo de concertação para a materialização da iniciativa considerada estratégica para o desenvolvimento da região sul do país. Rádio Moçambique, Cidade Xai-Xai, Nicolau Mucavelo.
0: Ainda em Gaza, o governo do distrito de Massangena esclarece que não há exploração ilegal de diamantes na região. O administrador Sancho Umbana garante que há apenas prospeção de minerais e não há garimpo, como se tem especulado. O detalhe é por Alfredo Mianga.
4: O administrador do distrito de Massangena refuta as alegações.

0: Moçambique. Aliás, Sancho Mbana explica que o governo distrital conta com a colaboração da população do distrito na vigilância, proteção e denúncia de quaisquer tentativa de exploração ilegal dos recursos minerais na região.
1: Não temos situações de garimpo no nosso distrito. Como sabe, garimpo não é só feito pelos residentes, são pessoas que vêm de fora com outras motivações, muitas delas até do estrangeiro, mas há este entendimento e a nossa comunidade é a primeira linha de defesa, porque as pessoas estranhas que vêm ao nosso distrito são elas primeiras a denunciar, e isto nós queremos até agradecer à nossa população pela esta forma de fazer, porque é este o garante de que Massagena vai continuar a pautar pelas regras, vai continuar a pautar pela esta forma conjunta de trabalhar. O que nós exortamos é que essas empresas venham rapidamente, porque as oportunidades, os anos estão a passar e as oportunidades estamos a acabar deixando para trás. E estamos satisfeitos com o trabalho recentemente feito pela empresa Torel, que estamos a aguardar pelos relatórios laboratoriais que vão dizer, de facto, que há condições para se avançar. O que nós queremos é que essas empresas saiam rapidamente daquilo que é o plano de estarem cadastradas, mas que estejam a trazer oportunidades de emprego para nós jovens.
0: A administradora do Distrito de Massagena, Sancho Mbana, refutando alegações que dão conta de estarem a ocorrer exploração ilegal, vulgo garimpo de diamantes e outros minerais naquela região do norte da província de Gaza. Cidade Xaxai, Alfredo Muyanga.
2: E o governo proíbe o uso de lenha proveniente de árvores de espécies nativas para a cura do tabaco. É uma medida que visa salvaguardar as espécies nativas e travar o desmatamento no país. A informação é desenvolvida por Ignacio Gamay.
3: Está vedada no país a utilização de lenha proveniente de árvores de espécies nativas para a cura do tabaco Virgínia, uma das culturas de rendimento de maior valor comercial no mercado internacional. O alerta foi lançado este fim de semana na cidade de Tete pelo ministro da Agricultura, Ambiente e Pescas durante a visita às instalações da empresa Mozambique Leaf Tobacco, dedicada ao processamento e comercialização desta cultura de rendimento. Roberto Albino advertiu que a utilização indiscriminada de madeira de espécies nativas no processamento de cura do tabaco acelera o desmatamento e coloca em risco ecossistemas essenciais para o equilíbrio ambiental e a preservação da biodiversidade. Segundo Albino, o Executivo está a incentivar os produtores e as empresas do setor a recorrerem às fontes alternativas de energia e à madeira proveniente de florestas plantadas, de forma a capitalizar o crescimento econômico com a proteção dos recursos naturais. Durante a visita, o ministro destacou que a sustentabilidade do tabaco depende da adoção de práticas ambientalmente responsáveis, capazes de reduzir a pressão sobre as florestas nativas, sem comprometer a competitividade de um produto que continua a gerar divisas para o país.
4: Não vamos autorizar que seja utilizada lenha de árvores nativas para a cura do tabaco. Isso está claro e temos que passar essa mensagem aos produtores. E também há uma falsa impressão de que o tabaco Virgínia dá mais dinheiro que o barley. Mas, na verdade, isso só é possível onde você tem acesso fácil à linha comercial. Porque se for numa região onde a linha comercial tem que viajar muitos quilômetros até ao produtor, aquela vantagem toda desaparece. E nós vamos continuar a incentivar que os produtores continuem a produzir o tabaco barley, porque, de facto, o tabaco Virgínia pode ser um desafio quando se trata de fazer o equilíbrio entre a produção e a conservação das nossas florestas.
3: Roberto Albino, ministro da Agricultura, Ambiente e Pescas, e o apelo a todos os intervenientes da cadeia produtiva do tabaco para o cumprimento da legislação ambiental. Em Tete, o titular da pasta da agricultura ficou impressionado com a contribuição da empresa MLT na produção de milho, na qual, na safra passada, registou mais de 150 mil toneladas deste tipo de cereal. Ignacio Gamay, cidade de Tete.
2: O governo do distrito de Xeringoma, em Sofala, está a vedar com cerca elétrica as zonas de produção agrícola consideradas propensas ao conflito homem-fauna-bravia. O que se pretende com esta ação, Filipe Jorge?
5: A ação, segundo o diretor do Serviço Distrital de Atividades Econômicas de Xeringoma, visa reforçar a prevenção do conflito, proteger as culturas agrícolas e promover uma convivência segura entre as pessoas e animais selvagens. Ângelo Johnny disse que, além da instalação de cercas elétricas nas zonas agrícolas,

0: áreas vulneráveis. Paralelamente, decorre a sinalização de áreas com elevada presença de crocodilos, com o objetivo de alertar a população e prevenir ataques, sobretudo nas zonas de travessia e captação de água. Angelo Johnny explicou que para a materialização da iniciativa, o executivo está a trabalhar em colaboração com o Parque Nacional da Gorongosa, que apoia a implementação das ações de mitigação do conflito homem-animal no distrito.
1: A vedação neste estado de Chibondo foram 5 km. É a segunda fase que vai abranger a fase de Nhamitanga, a zona do Zangwa, que também tem muito caso de conflito de crocodilo. Então, nesse momento que fizemos trabalho conjunto só foi de sinalização. Mas agora estamos a pensar no futuro também, uma vedação que limita de modo que a comunidade, os produtores no geral, atravessa e aceder ao rio para a pesca, porque é perigoso. Toda a zona de conflito nós já mapeamos. Temos o caso de Mazamba Nhansole, que está mesmo no limite com o Parque Nacional. Lá tem havido muito conflito de elefante, hipopótamo e búfalo. Temos o caso de Xamba, búfalo e hipopótamo. Xibondo, búfalo, é o da família búfalo. Maciambosa, hipopótamo. Zangwa, Pungo e Matondo é mais crocodilo.
0: O diretor do Serviço Distrital de Atividades Econômicas de Xiringoma, Angelo Johnny, e ações em curso para uma coexistência equilibrada entre o homem e a vida selvagem, Felipe Jorge, em Nhaminga.
2: Mais de 950 postos de emprego foram criados este ano no distrito de Cahorabassa, em Tete. Os novos empregos surgem no âmbito do projeto Transformar, uma iniciativa lançada em junho do ano passado pelo presidente da República, Daniel Chapo. Detalhe por Ignacio Gamay.
3: Mais de 950 postos de emprego foram criados este ano no distrito de Cahorabassa, em Tete, no âmbito do projeto Transformar, uma iniciativa lançada em junho do ano passado pelo Presidente da República, Daniel Chapo. O Programa Integrado de Desenvolvimento Sustentável das Comunidades está a ganhar impacto significativo na dinamização da economia e na promoção do autoemprego. As oportunidades de trabalho abrangem vários setores de atividade, com destaque para a agricultura, avicultura, piscicultura e pecuária, áreas consideradas estratégicas para o reforço da segurança alimentar e o aumento da produção. O projeto inclui ainda oportunidades em setores técnicos e administrativos, como eletricidade, hidráulica, contabilidade e recursos humanos. Segundo o administrador do distrito de Cahorabassa, dos mais de 950 postos criados, cerca de 750 foram ocupados por jovens locais. Mendes Cardoso disse que esta componente juvenil é apontada como um dos principais ganhos do projeto por contribuir para a redução do desemprego e da vulnerabilidade social.
4: Todos eles têm contratos, são empregos formais que eles obtiveram cá em várias áreas, dentro da atividade, assim como outros serviços administrativo também que os nossos funcionários estão a trazer aqui. Sentimos que traz um grande impacto na produção agrícola, na produção de avícola, por exemplo, estamos a falar agora de produção de ovos a nível do nosso distrito, temos um grande ganho. Iniciamos o projeto com a venda de ovo a um preço bonificado no princípio, estamos a vender ovo a 280 mil reais por da FAV, são ovos grandes, saudáveis, que nós temos cá. Produzimos ovos a nível do nosso distrito através das nossas próprias galinhas que estão cá dentro, nenhum ovo vem de fora. Estamos a falar que neste momento contamos com um total de 11.302 galinhas poedeiras cá no distrito para garantir aquilo que é o aumento da produção de ovos.
3: Mendes Cardoso, administrador do distrito de Cahorabassa, e as iniciativas que estão a reforçar o papel da juventude no processo de desenvolvimento socioeconómico daquele ponto da província de Tete. O projeto Transformar, financiado pela HCIB, promove não apenas a criação de emprego, mas também a capacitação técnica dos beneficiários com vista à sua autonomia económica. Ignacio Gamay, cidade de Tete.
2: Seguimos agora para Niassa, onde 31 mil agregados familiares desfavorecidos de 5 distritos beneficiam este ano do subsídio social básico. O programa retomou em janeiro passado e os beneficiários são a seguir arrolados por Raimundo Matola.
5: Trata-se de idosos, doentes crónicos, pessoas com deficiência, crianças, órfãs e mulheres chefes de agregados familiares dos distritos de Marrupa, Mekula, Nipepe, Maua e Majuni, que recebem mensalmente valores que variam entre 540 a 1.000 meticais, dependendo do agregado familiar. O apoio que se enquadra no programa do Governo de Proteção Social visa melhorar as condições de vida das pessoas vulneráveis e incapazes ao trabalho. O delegado do Instituto Nacional de Ação Social e Delegação de Marrupa, Moisés Razam, disse que este ano o programa foi expandido para as comunidades de Mbamba, Xamba, Naulala 1 e 2, no distrito de Mekula, locais que eram de difícil acesso devido à degradação das vias de acesso.
6: Eram as povoações que dificilmente podíamos chegar lá, tendo em conta que janeiro, fevereiro, março até maio são zonas de difícil transitabilidade, mas conseguimos chegar e fizemos assistência a essas comunidades. A comunidade de Xamba é recém-integrada no programa Subsídio Social Básico, por isso eu disse, foi com muita satisfação termos conseguido chegar a este povoado de Xamba, que é a primeira vez que recebe o subsídio. É uma das comunidades que era a nossa dor de cabeça, mas mercê do desafio que o distrito nos colocou e da parceria que o distrito foi tendo com as empresas de reserva, conseguiram colocar as vias transitáveis e nós conseguimos chegar a esta comunidade.
5: Moisés Razam apela às famílias para continuarem a assistir as pessoas idosas e outras que vivem em situação de vulnerabilidade.
6: Queremos continuar a apelar que assistam as nossas pessoas com deficiência, as nossas pessoas idosas, as pessoas acamadas, façam o possível para que também tenham uma assistência condigna dentro da comunidade. O governo vai fazendo a sua parte, mas não é suficiente, mas achamos nós que se a comunidade também vai fazendo a sua parte, o beneficiário carenciado sente-se acolhido.
5: Moisés Razam, delegado do Instituto Nacional de Ação Social, Delegação de Marrupa, e os trabalhos de assistência social a famílias carenciadas. Esta delegação abrange 5 distritos de Uniassa, nomeadamente Marrupa, Majuni, Maua, Mekula e Nipepe. De Lixinga, Raimundo Matola.
2: Noutras notas, tráfico, venda e consumo de drogas e bebidas alcoólicas, sobretudo por adolescentes, continua a fazer soar os alarmes. Desta vez o grito vem do braço feminino do Partido Frelimo, a OMM, que alerta sobre os males do consumo de drogas e pede maior vigilância. Domingos Cadeado.
7: A secretária-geral da OMM, Organização da Mulher Moçambicana Cidália Chauque, pede maior vigilância por parte desta camada social no combate ao consumo, venda e tráfico de drogas e bebidas alcoólicas envolvendo adolescentes. Falando no fim da visita de trabalho de 3 dias à província de Manica, Cidália Chauque disse que o consumo, venda e tráfico de drogas e bebidas alcoólicas é por vezes feita por mulheres, daí que alerta para o combate e reforço o seu papel nas famílias. A secretária-geral da OMM apelou ao reforço da vigilância e do acompanhamento dos filhos no seio familiar, defendendo a educação, o diálogo e a supervisão constituem instrumentos para o combate deste mal social.
8: Encontrar estratégias para reduzirmos o consumo de droga e água dos nossos filhos. Temos que ser nós mais a não permitirmos que os nossos filhos, a não permitirmos que nas escolas entre droga. Porque a partir do momento em que a droga entra nas escolas, nós temos uma geração de juventude destruída. Esta força que nós temos como mais, devemos usar para nós reduzirmos e estancar a destruição das nossas famílias. É uma situação muito preocupante. Em alguns momentos, quem vende esta bebida somos nós mais. Quem é que vende esta droga? Não são mais. Às vezes nós vendemos esta droga a pensar que estamos a vender para os filhos dos outros. Mas as outras também estão a vender para os filhos dos outros, onde inclui os seus filhos. Então temos que começar a pensar, sentar, discutirmos. Será que este dinheiro é limpo? Um dinheiro que está a destruir uma vida? Vale a pena continuarmos a fazer estas vendas? Temos que sentar e refletir.
7: Em Manica, a secretária-geral da OMM, Organização da Mulher Moçambicana, visitou os distritos de Chimoio, Mussuriz e Vanduz, onde, para além de orientar sessões, manteve encontros com mulheres empreendedoras, entre outros extratos sociais. Da cidade de Chimoio, Domingos Cadeado.
2: Quando são 12 horas e 50 minutos, passamos a ler agora um comunicado da Presidência da República. O Presidente da República, Daniel Chapo, procede esta segunda-feira em Maputo à abertura da Conferência Nacional do Ensino Superior, que se realiza sob o lema Construindo um Plano Estratégico Inclusivo, Transformador e Relevante para o Desenvolvimento Sustentável de Moçambique. O evento irá reunir decisores políticos, comunidade académica, sociedade civil e parceiros de cooperação com o objetivo de debater o Plano Estratégico do Ensino Superior rumo à elevação da qualidade, assim como a expansão do ensino superior e o alinhamento da investigação científica com o desenvolvimento do país. O documento acrescenta que a conferência servirá igualmente para aprovar novas qualificações e reformas curriculares que visam garantir maiores oportunidades de empregabilidade aos graduados, assim como enriquecer a investigação científica. Abrimos agora a página sobre a atualidade artístico-cultural. A província de Inhambane está a alargar o espectro das suas atrações turísticas. Na sequência, locais históricos e culturais passarão a integrar as atrações turísticas da província. Horácio Romão.
9: Governo quer transformar os locais históricos e culturais da província de Inhambane em verdadeiros atrativos turísticos. Neste momento, as atenções estão viradas para as estações arqueológicas de Chibuene e Manyiken, localizadas no distrito de Vilanculo, declarada primeira zona especial para o turismo de golfe. O secretário de Estado do Turismo, Fredson Bacar, disse em Inhambane que o património cultural é um dos fortes atrativos turísticos que deve ser capitalizado. Bacar sublinhou que a restauração dos locais históricos e culturais impõe-se de modo a atrair mais visitantes à província de Inhambane.
10: Inhambane, sobretudo aqui a zona de Vilanculo, ela é hospedeira do património, que são as estações arqueológicas de Chibuene e de Manyiken, que para além de serem locais históricos e arqueológicos, são de por si também atrativos que devemos transformá-los em produtos turísticos.
9: Fredson Bacar, secretário de Estado do Turismo, destacando a importância do património cultural na atração turística. Horácio Romão, Inhambane.
2: Já em Tete, as tecnologias de comunicação e informação, vulgo TICs, estão a contribuir na exposição ao mundo de locais turísticos. É disso exemplo o Parque Nacional de Magui, que tem vindo a receber um crescente número de visitantes provenientes dos quatro cantos do mundo. Onésio Jô.
11: Tende a aumentar nos últimos dias o número de visitantes que procuram contemplar a biodiversidade oferecida pelo Parque Nacional de Magui, na província de Tete. O facto prende-se ao uso das tecnologias de informação e comunicação na divulgação ao mundo dos serviços e da rica biodiversidade que aquele parque oferece. Distinguido recentemente na Gala Nacional de Turismo como o melhor destino turístico da província de Tete, o Parque Nacional de Magui tem vindo a receber diariamente vários turistas, entre nacionais e estrangeiros. Segundo a administradora daquela área de conservação, a advocacia e o lançamento em Maputo da Conferência Internacional de Investimentos de Tete estão a contribuir no aumento de turistas que escalam o parque. Juliana Muito reconheceu que o maior desafio do momento é a implantação de infraestruturas de hospedagem para responder à altura das exigências dos visitantes.
12: O prêmio vem nos mostrar que a sociedade reconhece a existência dessa área e reconhece os esforços que estão sendo feitos para tornar, de fato, o Parque Nacional de Magui um destino agradável para todo aquele que quiser nos visitar.
11: Juliana Muito, administradora do Parque Nacional de Magui em Tete, e os desafios do momento para tornar aquela área de conservação um destino de excelência do turismo no país. As autoridades daquele parque preparam-se para receber visitantes oriundos de vários países do mundo que são esperados na Conferência Internacional de Investimento de Tete. Da cidade de Tete, Onésio Jô.
2: Até a próxima terça-feira terá a alta médica, o artista gráfico e doutor honoris causa pelas artes e cultura através da Universidade Rovuma, Justino Cardoso, que se encontra internado desde o mês passado no Hospital Central de Nampula, tal como refere Fidalgo Júnior.
13: A garantia do médico internista Kalima Mojerene, afeto ao Hospital Central de Nampula, que acompanha o quadro clínico de Justino Cardoso, um dos reputados rostos das artes gráficas de Nampula, em particular, e do país em geral, há algum tempo. O médico Kalima Mojerene falava em entrevista à Rádio Moçambique na manhã deste domingo, quando foi convidado a avaliar o quadro clínico do decano Justino Cardoso.
14: Está consciente, calmo, já consegue ir a casa de banho e já reconhece todos os familiares. Não teve mais confusão mental. Neste momento estamos a manter ele cá para completar o tratamento. Provavelmente na terça-feira, amanhã, completamos todo o estudo. E na terça-feira, se tudo correr bem, vamos dar alta.
13: O internamento de Cardoso tornou-se público na última semana, tal que mereceu a atenção do governador da província de Nampula, Eduardo Abdullah, que o visitou na tarde da passada sexta-feira, tendo deixado algumas palavras de apreço ao artista.
15: Justino, eu quero-te que fiques bem para que vais fazer a minha caricatura. Vai ficar tudo bem, vais ficar melhor.
13: Justino Cardoso é ilustrador moçambicano que iniciou a sua atividade de ilustração em banda desenhada na província de Nampula em 1978. É um dos rostos mais requisitados na sua área, quer na esfera nacional, bem como internacional, na atualidade. Fidalgo Júnior, Rádio Moçambique, Nampula.
2: A caminho do fecho, uma história social emocionante. Na sequência dos ataques xenófobos na vizinha África do Sul, entre as necessidades das vítimas, destaca-se uma que parece improvável, como a de gerar uma vida. E porque o tempo não podia esperar, uma menina, cujos pais são vítimas da xenofobia, nasceu em meio a dificuldades e num local inesperado. A história é contada pelo correspondente Eduardo Figurão.
16: Marija, a menina que nasceu onde a esperança encontrou abrigo. Há histórias que nem precisam de explicações. Basta ouvi-las para perceber que a vida, por vezes, encontra formas inesperadas de florescer. Há crianças que chegam ao mundo em maternidades, outras em casas. Marija, tal como Rosita, escolheu um lugar improvável. Se Rosita nasceu em cima de uma árvore em Chibuto, na província de Gaza, no ano 2000, Marija veio ao mundo na representação diplomática de um país, a missão de Moçambique em Pretória. Foi na madrugada da última quinta-feira que, entre os corredores da embaixada, nasceu esta linda menina, batizada com o nome de Marija, em homenagem aos diligentes funcionários Mário e Janete, que prestaram todo o apoio necessário para a chegada ao mundo de mais uma moçambicana. Isto aconteceu numa altura em que os ataques xenófobos voltavam a espalhar medo entre as comunidades estrangeiras na África do Sul. Os pais de Marija foram detidos pela polícia sul-africana Rustenburg. Mesmo vendo que a dona Amélia estava grávida de 9 meses, os polícias não a levaram à maternidade, mas sim à Embaixada de Moçambique. Aqui, os pais de Marija encontraram proteção e a esperança de regressar ao solo pátrio para receberem o seu quarto rebento. Mas foi ali que a história ganhou um novo capítulo. Antes que o tempo permitisse o repatriamento de Carlitos e Amélia, os pais, nasceu Marija. Não nasceu numa maternidade. Nasceu num espaço criado para representar um país, mas que naquela madrugada representou algo ainda maior: a solidariedade. O primeiro choro de Marija certamente ecoou entre as paredes habituadas a tratar de documentos, de assuntos diplomáticos e de cidadãos em dificuldade. Naquela madrugada, porém, tudo isto deu lugar ao milagre da vida. É impossível não pensar no simbolismo deste nascimento. Marija ainda não sabe o significado da palavra xenofobia, não conhece fronteiras, nem discursos de ódio. O que conheceu primeiro foi o cuidado de pessoas que compreenderam que proteger uma vida é sempre mais importante do que qualquer diferença. O nascimento inusitado de Marija recorda-nos que, mesmo nos momentos de maior adversidade, a humanidade e a esperança conseguem sempre prevalecer. Porque a esperança, como Marija, às vezes nasce nos lugares mais improváveis. Rádio Moçambique, Eduardo Figurão, Joanesburgo.
2: Crónica de Eduardo Figurão, no fim do Jornal da Tarde deste domingo. Despedem-se Hermínio Abel na sonorização. Eu sou Adérito Lipang, na edição e apresentação. Boa tarde.

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1: Caro ouvinte, são precisamente 13 horas e 1 minuto. Queremos é convidar-se a acompanhar a primeira edição do Jornal de Tete.
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0: Ouvinte, boa tarde. Tende a aumentar nos últimos dias o número de visitantes que procuram contemplar a biodiversidade oferecida pelo Parque Nacional de Macui na província de Date. Mambus Team A foi a equipa vencedora do torneio de abertura para o Provincial de Basquetebol esta sexta-feira no jogo frente a Vulcan Date. São tópicos desta primeira edição do Jornal de Date, referente a domingo 5 de julho de 2026. A edição e apresentação do jornal é de Ana Venila e sonorização de Marcos Zondane. Ótima escuta. Tende a aumentar nos últimos dias o número de visitantes que procuram contemplar a biodiversidade oferecida pelo Parque Nacional de Macui, na província de Date. Um assunto a desenvolvermos lá mais para diante. Para já, o ministro da Agricultura e Pesca efetuou esta semana uma visita de trabalho à província de Date. Dentre várias atividades, visitou as instalações da empresa Mozambique Leaf Tobacco. A cobertura do evento esteve ao cargo do jornalista Ignacio Gamay.
1: Está vedada no país a utilização de lenha proveniente de árvores de espécies nativas para a cura do tabaco virgínia, uma das culturas de rendimento de maior valor comercial no mercado internacional. O alerta foi lançado este fim de semana na cidade de Tete pelo ministro da Agricultura, Ambiente e Pescas durante a visita às instalações da empresa Mozambique Leaf Tobacco dedicada ao processamento e comercialização desta cultura de rendimento. Roberto Albino advertiu que a utilização indiscriminada de madeira de espécies nativas no processamento de cura do tabaco acelera o desmatamento e coloca em risco ecossistemas essenciais para o equilíbrio ambiental e a preservação da biodiversidade. Segundo Albino, o Executivo está a incentivar os produtores e as empresas do setor a recorrerem às fontes alternativas de energia e à madeira proveniente de florestas plantadas, de forma a capitalizar o crescimento econômico com a proteção dos recursos naturais. Durante a visita, o ministro destacou que a sustentabilidade do tabaco depende da adoção de práticas ambientalmente responsáveis, capazes de reduzir a pressão sobre as florestas nativas, sem comprometer a competitividade de um produto que continua a gerar divisas para o país.
2: Não vamos autorizar que seja utilizada lenha de árvores nativas para a cura de tabaco. Isso está claro e temos que passar essa mensagem aos produtores. E também há uma falsa impressão de que o tabaco virgínia dá mais dinheiro que o barley. Mas, na verdade, isso só é possível onde você tem acesso fácil à linha comercial. Porque se for numa região onde a linha comercial tem que viajar muitos quilômetros até ao produtor, aquela vantagem toda desaparece. E nós vamos continuar a incentivar que os produtores continuem a produzir o tabaco barley, porque, de facto, o tabaco virgínia pode ser um desafio quando se trata de fazer o equilíbrio entre a produção e a conservação das nossas florestas.
1: Roberto Albino, ministro da Agricultura, Ambiente e Pescas, e o apelo a todos os intervenientes da cadeia produtiva do tabaco para o cumprimento da legislação ambiental. Em Tete, o titular da pasta da agricultura ficou impressionado com a contribuição da empresa MLT na produção de milho, na qual, na safra passada, registrou mais de 150 mil toneladas deste tipo de cereal.
0: O governo está a apostar na inovação tecnológica na aquacultura, fato que poderá resultar na redução da importação do peixe carapau. Chamo novamente em antena o jornalista Ignacio Gamay.
1: Moçambique poderá em breve reduzir significativamente a importação de peixe carapau proveniente da Namíbia e de outros países produtores, graças à aposta na inovação tecnológica aplicada à aquacultura. A estratégia nacional passa pela intensificação da produção de peixe em tanques e gaiolas flutuantes como alternativa sustentável para o abastecimento do mercado interno. A iniciativa está a ganhar expressão em várias províncias do país com forte potencial pesqueiro. Pesqueiro, onde já se registram experiências em crescimento na criação de espécies aquáticas em sistemas controlados. A garantia foi dada pelo Ministro da Agricultura, Ambiente e Pescas no âmbito de uma visita de trabalho às unidades produtivas do setor agrário pesqueiro no distrito de Caurabaça e na cidade de Tete. Segundo Roberto Albino, o país reúne condições naturais e técnicas para reduzir a dependência da importação de peixe carapau através de uma aposta mais robusta na produção de espécies como a tilápia, que apresentam elevado potencial de consumo e de mercado. Albino sublinhou ainda que a massificação da produção aquícola permitirá não só reforçar a segurança alimentar, como também dinamizar a cadeia de valor do pescado, desde a produção até a comercialização, incluindo oportunidades de exportação.
2: O que nós temos que fazer é fazer mais do que estamos a fazer. Este projeto é um deles, que é a produção em tanques, mas já temos um grande projeto a acontecer na Albufeira Caurabaça, que é a produção em gaiolas. É muito mais rápida e é muito mais económica que a produção que virou aqui. Estes tanques têm que estar a 24 sobre 24 a terem a filtragem das águas, precisam de oxigenação da água e tudo isto exige meios mecânicos, motores. Quando é em gaiola já não precisa, o próprio rio já faz isso muito bem e a baixo custo. Mas são caminhos que já estão a ser trilhados rumo a uma produção em escala na aquacultura para permitir que possamos, de facto, reduzir e, quiçá, eliminar a importação de carapau dos outros países.
1: Para o ministro Albino, o desenvolvimento da aquacultura moderna em Moçambique representa uma mudança estrutural no setor, com impacto direto na criação de emprego, na maioria da renda das famílias e na valorização dos recursos hídricos abundantes no país.
0: A Procuradoria-Geral da República desafia os magistrados em Tete a imprimir maior dinamismo e celeridade na tramitação processual. Segundo Ângelo Matusse, Procurador-Geral Adjunto, os magistrados devem ser céleres e observar os prazos de instrução processual, uma das medidas que poderá melhorar a atual situação de superlotação que se verifica no estabelecimento penitenciário provincial. Ângelo Matusse falava este sábado em conferência de imprensa que marcou o fim da visita de trabalho de monitoria e assistência técnica que o Procurador-Geral da República, Américo Letella, efetuou nesta província. Matusse avaliou positivamente o trabalho levado a cabo pelos magistrados ao nível da província de Tete, apesar de alguns desafios.
3: Os magistrados deparam-se com a questão de a legislação estar, de certa maneira, desatualizada. Temos desafios, por exemplo, do ponto de vista das instalações onde funcionamos. Como sabem, a Procuradoria Provincial, por exemplo, funciona nas instalações do Palácio da Justiça, mas é um Palácio da Justiça que foi concebido já há alguns anos. O crescimento que o Ministério Público, a nível da província, conheceu, já não se compadece com as medidas ou as dimensões que estas instalações oferecem. O mesmo se pode dizer em relação às procuradorias distritais. Temos também o problema do pessoal. O número de magistrados não é suficiente para atender a demanda processual. Temos também problemas ao nível dos meios materiais e, obviamente, financeiros.
0: Ângelo Matusse, Procurador-Geral Adjunto, e o balanço do trabalho efetuado pelo Procurador-Geral da República à província de Tete. Além da cidade de Tete, Américo Letella escalou os distritos de Mago e Caurabaça e Moatiza, onde visitou empreendimentos econômicos e sociais, reuniu-se com os membros do governo e órgãos do sistema de administração da justiça. Agora sim, vamos falar sobre a cultura. Tendo a aumentar nos últimos dias o número de visitantes que procuram contemplar a biodiversidade oferecida pelo Parque Nacional de Magwe nesta província, Onésio Jô.
4: O facto prende-se ao uso das tecnologias de informação e comunicação na divulgação ao mundo dos serviços e da rica biodiversidade que aquele parque oferece. Distinguido recentemente na Gala Nacional de Turismo como o melhor destino turístico da província de Tete, o Parque Nacional de Magwe tem vindo a receber diariamente vários turistas, entre nacionais e estrangeiros. Segundo a administradora daquela área de conservação, a advocacia e o lançamento em Maputo da Conferência Internacional de Investimentos, DETET, estão a contribuir no aumento de turistas que escalam o parque. Juliana Muito reconheceu que o maior desafio do momento é a implantação de infraestruturas de hospedagem para responder à altura das exigências dos visitantes.
5: O prêmio vem nos mostrar que a sociedade reconhece a existência dessa área e reconhece os esforços que estão sendo feitos para tornar, de fato, o Parque Nacional de Mauá um destino agradável para todo aquele que quiser nos visitar.
6: Quais são os desafios?
5: Um dos primeiros desafios é tornarmos-nos mais visíveis através dos produtos que nós temos lá, faunísticos e da flora. E o outro desafio também é comunicabilidade. Precisamos de ter acessibilidade rápida. E outro desafio seria nós melhorarmos cada vez mais as nossas tecnologias, por forma que possamos responder de forma mais urgente aos nossos turistas, e assim como desafios relacionados com instâncias turísticas dentro da nossa área de conservação.
4: Juliana Muito, administradora do Parque Nacional de Mauá em Tete, e os desafios do momento para tornar aquela área de conservação um destino de excelência do turismo no país. As autoridades daquele parque preparam-se para receber visitantes oriundos de vários países do mundo que são esperados na Conferência Internacional de Investimento de Tete.
0: Caminhamos para o fim da primeira edição do Jornal de Idade, mas temos tempo ainda para espreitarmos o desporto. Mambo Stimia foi a equipa vencedora do torneio de abertura para o Provincial de Basquetebol esta sexta-feira, no jogo frente a Vulcan Tete. Manuel Cardoso.
7: Mambo Stimia vence a Vulcan Tete por 82-41 e cimenta a liderança do torneio de abertura para o Provincial de Basquetebol Cedro Masculino, edição 2026. Agora com 15 pontos. O Mambo Stimia está a ser o autêntico rei da selva, porque depois de ter derrotado o seu irmão mais novo, ou seja, o Mambo Stimia B, na última quarta-feira, e esta sexta foi a vez da Vulcan Tete, por 82-41, uma diferença de 41 pontos, ou seja, a metade do resultado. Aliás, foi com os parciais 12-19, 8-21, 6-21, 15-21, sendo que ao intervalo o Mambo Stimia já vencia por 40-20, 20 pontos de diferença. Milton Manique, técnico do Mambo Stimia, disse que os números falam por si para uma equipa que continua a trabalhar e com afinco para o Provincial de Basquetebol Cedro Masculino, agendado para agosto deste 2026.
8: Cada jogo é um jogo. Não foi difícil, mas também foi mais um aprendizado para a malta e a equipa da gangue está de parabéns.
7: Calmo, sereno e até despreocupado está o Elder Mboweni, técnico da Vulcan Tete, que diz que conta o fim e não como as coisas começam.
9: Torneio de abertura. O próprio nome já diz, torneio de abertura.
10: Ganhar também não é mal.
9: Ganhar não é mal, mas é um torneio que a gente quer construir a equipe. A gente quer dar mais tempo de jogo aos jogadores que geralmente no campeonato não tem. Daí a diferença. Mas essa diferença não nos preocupa.
7: Mambo Stimia vence a Vulcan Tete por 81-41 em jogo da jornada 3 da segunda volta do torneio de abertura para o Provincial de Bola, o sexto em Centro Masculino, edição 2026. Com este triunfo, o Mambo Stimia cimenta a liderança, agora com 15 pontos, seguidas as equipas das Quininas e SPT, na segunda de terceira posições, ambas com 12. Com 10 estão as equipas do Centro Desportivo e Ricardo Matisse e Vulcan Tete na quarta e quinta posições. E na sexta e última posição está o Mambo Stimia B com 6 pontos. A jornada 3 encerra este domingo com jogos Centro Desportivo e Real Matisse, Mambo Stimia B, SPT e Quininas, iniciando o primeiro embate às 18 horas.
0: Continuamos com o Manuel Cardoso, onde agora vai falar-nos do jogo entre o Planície de Impar e o Xingal de Idade B.
7: É com o hat-trick do avançado Nomene do Planície de Impar, que venceu este sábado o Xingal de Idade B por 3-1 e isola-se no topo da tabela classificativa, agora com 31 pontos. Foi um jogo que acabou sendo difícil. Na etapa inicial, onde o Planície de Padua, que terminou a primeira parte a perder por uma bola a zero, com um golo de Ageu, apontado aos 10 minutos, a equipa do Bayron Padua acordou na segunda parte com o hat-trick de Norman, que numa assentada marcou 3 golos aos 15:37 e aos 43 minutos da segunda parte. Valdo Mabui, técnico do Planície de Padua, disse que teve que se refazer na segunda parte depois de ter entrado em falso na primeira parte.
10: Arregaçamos as mangas, colocamos os pés assentos ao chão na segunda parte, viramos o resultado, ganhamos o jogo, estamos de parabéns.
7: Tiveram que acordar mesmo.
10: Tivemos que acordar, era a nossa obrigação entrar na segunda volta a ganhar.
7: E a Laite Suleiman, técnico final TTB, era um homem despreocupado para quem continua a pensar numa equipa de futuro.
11: Primeiro vou parabenizar a minha equipa. A minha equipa esteve muito bem desde o primeiro minuto até o último. Acima de tudo aqui, o Guilherme não trouxe. Um bocadinho de dispensa da minha rapaziada, perdemos na ponta final. Mas acima de tudo, eu estou bem satisfeito. E nem
7: satisfeito com a derrota?
11: Bem satisfeito sim, porque aquilo que eu estou a fazer durante a semana, estou a pôr em prática no final de semana. Agora, isto aqui cabe a mim e a minha direção e as pessoas que estão aqui em campo fazer ajuda da coisa. Mas, acima de tudo, o Xingal está num bom caminho. Nós não estamos para ser campeões, mas estamos procurando talento para fortificar o nosso clube.
7: Mas é sempre bom ganhar.
11: Ganhar, eu vou ganhar.
7: E ao contar para esta jornada 12 da segunda volta, o Ferro Verde Matiz ia jogar em casa, empatou 5 golos com a UTSB. A jornada encerra esta tarde com mais 3 jogos. Desportivo de Tete, Futebol Clube de Angonia, Mulambe, Futebol Clube de Boatize, Manje, Futebol Clube, Jindala África de Marara, Futebol Clube de Estima e Zamalek, Futebol Clube ADC. Com 31 pontos, o Paranaense de Padua lidera a prova, seguida a Jindala África de Marara com 28 menos um jogo e a UTSB é a última classificada com 6 pontos.
0: O fim da primeira edição do Jornal de Idade, despedem-se Ana Vanilla, que editou e apresentou. A sonorização esteve a cargo de Marcos Dondane. A dupla despede-se com renovados votos de uma excelente tarde. Obrigada pela atenção dispensada.
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0: Caro Vinta, acompanhamos assim o Jornal da Tarde na sua primeira edição. São neste momento 13 horas a 18 minutos, tempo para informações de interesse público. Necrologia. Seus amigos António Gerente Coelho, mais conhecido por Jumbana, Roma, Zezito, Coutinho, Big Show, Gino, Fifita, Papaito, Nuro, William Abreu, Manique, o Sene, Gamina e os vendedores de cabrito e dois no Canongola comunicam com profunda dor e consternação o falecimento do seu amigo Ezequiel Beca Massango, mais conhecido por Banca Chapa, ocorrido na madrugada do dia 4 de julho de 2026, vítima de acidente de viação na Estrada Nacional número 7, zona de Fitabaco, portanto, zona do Life Tabaco. O seu funeral será anunciado oportunamente. Que a sua alma descanse em paz. Seus filhos Carlos, Nanda, Belinha, Maria de Fátima, Silvério, Maria do Rosário, Carmen e Viriato, família Dias, comunica com profunda dor e consternação o falecimento físico da Feliciana Caetano de Abreu, ocorrido esta sexta-feira, 3 de julho de 2026, no vizinho Malawi, vítima de doença. Informam que o funeral será anunciado, será, portanto, realizado no cemitério Mpadwe, numa data a anunciar oportunamente. Paz à sua alma. A família Unitera Manjericão busca pela, portanto, comunica o desaparecimento físico da Sofia, de 15 anos de idade, desaparecida desde a madrugada de sábado, 4 de julho, reside no bairro Matundo, zona da Politécnica. Na altura do seu desaparecimento, estava trajada de roupa amarela, portanto, uma capulana com tiras amarelas. Está, portanto, de cabelo curto. E é escura. Quem souber o seu paradeiro, favor de entrar em contato com a família. 87-32-44-779, 87-32-40-82, ou seja, 87-32-84-841. Ou podem encaminhar a esquadra mais próxima. 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Apresentamos informações de interesse público. Vamos a seguir aos serviços comerciais.
1: O quê? que é a cólera?
2: A cólera é uma doença bacteriana infecciosa intestinal aguda, transmitida por contaminação fecal-oral direta ou pela ingestão de água ou alimentos contaminados.
1: Como é que se previne a cólera?
2: A cólera se previne da seguinte maneira: lavar sempre as mãos com água limpa e sabão ou cinza. Beber água fervida ou tratada com produto Certeza. Lavar muito bem os alimentos antes de os comer. Cortar as unhas para que o bichinho que causa a cólera não se esconda debaixo delas. Tomar banho com água limpa e sabão. Usar sempre a latrina ou casa de banho em caso de necessidades maiores e menores.
1: Como se transmite a cólera?
2: A transmissão ocorre principalmente pela ingestão de água ou alimentos contaminados por fezes ou vómitos de um doente ou portador. A contaminação de rios ocorre pelo tratamento inadequado de água e esgoto, com fezes e vómitos de pessoas contaminadas. A contaminação pessoa a pessoa é também importante na cadeia epidemiológica.
1: Como se manifesta a cólera?
2: A cólera manifesta-se de forma variada, desde infecções inaparentes até diarreia profusa e grave. Além da diarreia, podem surgir vómitos, dor abdominal e, nas formas severas, cãibras, desidratação e choque. A febre não é uma manifestação comum. 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

0: Muito boa tarde, amiguinhos de toda a província de Tete. Está no ar uma edição super especial do vosso Roda Alegre. Eu sou o Zé de Carlos e hoje trazemos um formato diferente.
1: Exatamente! Daqui fala Florência Manguani. Hoje o nosso programa será em formato de grande reportagem. Vamos levar-te numa viagem inesquecível que realizamos na empresa Vulcan Moçambique, uma atividade inserida no âmbito das celebrações da nossa quinzena da criança.
0: Com certeza, Florência. E para colocar este grande documentário no ar, contamos com uma equipa fantástica. Na sonorização está o mano Eugênio Francisco e a realização pertence ao titio Amarildo Roberto.
1: A nossa grande aventura começa agora.
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0: Eram cerca de 9 horas quando os nossos corações começaram a bater mais forte. Concentrados no centro de produção da Rádio Moçambique em Tete, subimos para o autocarro com os gravadores e as câmeras na mão e muita curiosidade na bagagem. Escutem só a festa logo no arranque com a nossa colega Abiu de Assado.
3: Nós somos da Rádio Moçambique, da Sessão da Criança. Vamos fazer uma visita à Vulcan Moçambique aqui em Tete, alusivo à quinzena da criança. Já estamos no carro a ir em direção à Vulcan. Está tudo a postos?
1: A viagem não foi nada silenciosa. Para enganar a ansiedade do caminho, o clube da criança soltou a voz. Entoamos a nossa canção, aquela que nos lembra todos os dias os passos e procedimentos rigorosos que temos de seguir para produzir um programa com a máxima qualidade para ti.

0: viagem durou cerca de uma hora. À medida que o autocarro se aproximava da zona operacional, o entusiasmo crescia. Quando finalmente paramos, a regra era clara: organização total.
1: Isso mesmo, Gil. Uma por uma, as crianças iam descendo do autocarro, orgulhosamente faziam a sua apresentação oficial aos microfones da rádio, falando a sua própria língua materna.
2: Eu sou uma criança de Ribeira da Escola.
3: Eu sou criança de Ribeira da Liberdade.
4: Eu sou criança de Ribeira da Liberdade.
5: Eu sou criança de...

0: Mas atenção, amigo ouvinte, nós as crianças não fomos sozinhos nesta grande aventura mineira. Estávamos muito bem acompanhados pelos experientes profissionais da nossa Rádio Moçambique.
1: Viajaram conosco a nossa titia Lloyd Nascimento, chefe de emissões, o titio Amarildo Roberto, chefe de sessão da criança e adolescente, o titio Mândio Conselho, chefe administrativo, o titio Egídio Pascoal, jornalista, o titio Efraim Tedão, locutor em Xinhanja, o titio Cândido João, sonorizador, e o mano Clayton Banda, que é tecno-operador.
2: Olá, eu sou titio Efraim Tedão. O meu trabalho é ajudar as crianças a cruzir textos em Nyanja, o Afundi Tsana, o Rodi, Mujinyanja, Tingalembe Banji, Ningalambre Banji, Ningalangosre Banji, Mujinyanja. Sigam o bambino.
3: Eu sou o Titio Man Clayton. Sou responsável por garantir a qualidade da transmissão dos programas da criança.
4: Mas pense, Asma Manuel, tchau.
5: Chefe da secção da Rádio Moçambique, Amarildo Roberto. Tu, Amarildo Roberto, estamos aqui na Vulcan para sabermos como é que acontece aqui a exploração mineira e também a questão ambiental.
6: E dia dos meninos, estamos em visita no âmbito da quinzena de crianças. Um beijo.
7: Eu sou Egídio Pascoal, o titio dos meninos. Venho fazer a cobertura desta visita dos meninos à volta.
8: Eu sou motorista e tenho direito de levar a qualquer colaborador que tenha acesso neste bairro. Obrigado, bom trabalho.
1: Que equipa de peso!

0: chegamos a Vulcan para conhecer como é que as coisas funcionam aqui, saber mais sobre a mineração, porque sabemos que na Vulcan retiram o carvão mineral. Já chegamos, podemos ver os meus colegas aqui ao lado a apreciarem já a vista, a verem alguns estabelecimentos. É que tem muita coisa para ver, tem muita coisa mesmo.
1: O nosso primeiro ponto de paragem foi algo simplesmente monumental, o mirante principal da Vulcan. Dali de cima, a vista é de tirar o fôlego. Dá para ver quase todo o território de operação mineira. Lá no alto, fomos recebidos calorosamente pelos profissionais da Vulcan, que se apresentaram e começaram logo a explicar tudo aos nossos microfones.
2: Então, aqui para iniciarmos a nossa visita, vamos fazer um pequeno overview daquilo que é a nossa operação. Onde inicia o nosso processo na mina, para nossas usinas, depois pátio e para o transporte de carvão até o porto de Nacala. Vou convidar aqui o Gilberto, que é geólogo, a fazer uma explicação rápida aqui sobre a nossa operação.
3: Antes de começar, lá do outro lado, acho que podemos visualizar primeiro a nossa parede. A área onde nos encontramos neste momento é aqui. Então, neste momento, nós estamos localizados aqui, que nós chamamos de mirante principal, onde conseguimos visualizar quase todas as nossas operações da Vulcan. A linha vermelha representa a concessão da Vulcan. E neste momento, temos quatro cavas operacionais, ou seja, o carvão sai em quatro pontos diferentes para as nossas usinas. Então, temos aqui temos uma cava, chamada seção 2B. Aqui temos uma cava, seção 6. Aqui temos uma cava, seção 4. E aqui já abrimos uma outra cava, que é a seção 3, que é uma cava operacional 100% com equipamentos elétricos.
1: Principal, fomos conduzidos à sala de reuniões e a primeira lição foi vital: segurança. Aprendemos que, na Vulcan, a vida, a saúde e a integridade de todas as pessoas são inegociáveis.
4: Ficamos por dentro de tudo, Florência. Explicaram-nos como funciona o processo de extração do carvão da terra e descobrimos que existem dois tipos principais extraídos ali, que são o carvão metalúrgico e o carvão térmico.
1: E o mais bonito, amiguinho, foi perceber a responsabilidade deles com a natureza. Eles realizam programas específicos de sustentabilidade ambiental, criaram medidas duras de mitigar a emissão de poeiras e particulados.

0: além de investirem forte em projetos sociais para as comunidades.
1: Dali o autocarro levou-nos à secção 2B. Vimos de perto, bem à nossa frente, as imensas máquinas a escavarem e extraírem o carvão diretamente do solo. Os responsáveis pelo turno daquela secção foram espetaculares e explicaram tudo ao mínimo detalhe.
2: Fernando Mulhou, eu atualmente sou gerente da operação de mina. Esta é uma mina puramente de moçambicanos. Por acaso é que mais produz carvão. A maior contribuição de carvão de todas as nossas operações está em carvão. Então, é motivo para vocês sentirem-se também parte desse processo. Porque isso é a moçambicanidade da operação de mina de carvão. Então, nós aqui já iniciamos com a secção, da secção 3, sendo combustível fosse zero, e aqui nós estamos com a política de eficiência energética. Só usamos o combustível que é necessário para a operação. Não gastamos nada para além daquilo que é necessário. E tentamos poupar o máximo para que não haja a emissão. E todo o nosso processo começa desde a supressão. Sabe que aqui começou, era uma mata, não é? Era uma mata. Como aquela mata que vocês conseguem ver lá? Ali tivemos que fazer a supressão, mas antes de iniciar a supressão tem um trabalho que é feito de colheita de muda para sabermos que tipo de vegetação existe e os animais que aqui existem também. Existe também um trabalho de pesquisa, inventário dos animais que existem. E os animais aqui são proibido matar até um insecto. Não podemos matar. Por isso que antes de nós começarmos as nossas atividades, tem uma equipe de afugentamento. Eles vão tirar todos os animais que existem para outras áreas. E aí que nós começamos já com o trabalho de supressão vegetal. Depois de tirar a camada vegetal, tiramos também o solo vegetal. Porque depois das operações, nós temos que fazer de novo a reabilitação. Devolver as condições iniciais ou próximas às iniciais, porque não é possível aquela planta que já tinha uma determinada idade voltar a ter a mesma idade, não é possível. E um dos exemplos claros é essa área aqui onde nós estamos, né? Foi onde nós começamos a mineração, bem como aqueles escritórios que estão a ver lá, aquela região lá, é onde nós iniciamos a extração, tiramos o carvão e depois de ter tirado o carvão, voltamos com de novo a reposição do solo e, ao mesmo tempo, conforme vem, como aqui. Essas áreas também são degradadas. Se for aparecer próximo ano, este nível vai ser o mesmo que este. Porque nós estamos a avançar em direção ao sul. Então, vamos fazer a reposição, depois a camada vegetal. Vamos tirar, vamos colocar para permitir que haja de novo vida onde nós passamos. Então, depois disso, iniciou o processo de perfuração, né? De perfuração da área, porque a rocha que nós temos aqui é resistente. Não é fácil desagregar ele mecanicamente. Então acabamos usando explosivos para nos facilitar, né, o desmonte, para facilitar a escavação. Depois de desmonte, de fazer uma perfuração, alojamos explosivo, fizemos o desmonte, inicia já o processo de escavação. Seria ótimo se o carvão tivesse todo ele exposto. Não era só escavar o carvão diretamente para o processamento. Mas, infelizmente, para coisa boa sempre tem que ter alguma coisa para adquirir a dificuldade. Que é a camada de estéreo, que é material que nós não aproveitamos. Então, é esse material que nós somos obrigados a ver aquela parte meio esbranquiçada, castanhada. É o material que sobrepõe ao carvão. E, por sua vez, temos que retirar para garantir que o carvão fique exposto em condições de ser carregado e levado para o processamento. Então, carregando o carvão para o processamento é praticamente a quase a penúltima etapa. da nossa última etapa é garantir que o solo seja devolvido do jeito como nós encontramos. Tá. Depois disso, também tem a questão de gestão de águas. Porque conforme vê, para ter esse ambiente aqui não é fácil, não é? O chão, todo ele, é úmido, é que há um processo de aspersão para evitar que haja emissão de particulado. Não, nós não só nos preocupamos com o devolver o ambiente, mas também, enquanto continuamos a trabalhar aqui, temos que estar em condições de estarmos aqui a conversar sem máscaras, né? Saudáveis, e não só garantir que as comunidades que estão no nosso redor também tenham o ar com qualidade e aceitável para a vida. Não só as pessoas, como os animais que também têm vida. Também é a nossa obrigação. Temos, acho que não dá para ver, uma parte mais baixa, como estamos no nível um pouco abaixo, né? Às vezes abaixo até do nível dos rios, a insurgência de águas, aí temos que fazer essa gestão de águas, mas a água não só é usada aqui como um obstáculo, mas também é um nosso recurso para conseguir fazer o controle da emissão do particulado.
1: Vai trabalhar com os caminhões fora da estrada.
2: É uma maravilha.
1: Sim, qual é o desafio?
2: Não, eu acredito que toda atividade tem seu desafio. Mas isso é um grande privilégio, porque nós estamos a falar de uma operação de nível mundial, né? É a primeira linha em termos de tecnologia ao nível do mundo, mas que encontramos no, o que podemos encontrar no primeiro mundo, estamos a encontrar no terceiro mundo, ou no mundo, nos países em desenvolvimento. Então, é um privilégio, porque nós estamos aqui a trabalhar com uma tecnologia de ponta, e os nossos operadores são indivíduos, vou dizer que é uma classe de elite, porque não é qualquer um que pode operar. Tem que ser dotado de algum conhecimento. Tínhamos um programa primeiro de preparação de um ano. Uma pessoa depois de 12º ano é preparado um ano para estar habilitado para operar, porque não basta só poder manusear os implementos, mas é importante também entender qual é a característica do material que existe, quais são os riscos inerentes a todo esse processo, porque é uma atividade especial.
3: Quais são os cursos que a pessoa deverá fazer para trabalhar na mina?
2: Eu não sei por ser apaixonado por mina, mas que acho que a mina é um mundo.
4: Sim.
2: Aqui tem tudo. Tem tudo. Tem a comunicação, que é o caso dele. Tem jardineiros, está a ver o pessoal que está aqui, são jardineiros. Tem todo mundo, bombeiros, médicos, enfermeiros, mecânicos, informáticos. Aqui todo mundo é como seria dizer uma amostra do mundo.
0: Fomos ao delírio no parque de estabelecimento dos carros fora da estrada. Todo mundo queria puxar do telefone e tirar fotos com aqueles caminhões gigantescos.
1: Estamos na mina da Vulcan, aqui em Matiz, onde estamos a apreciar muitas coisas. Recebemos explicação de como é que as coisas funcionam, quais são os tipos de carvão que retiram das minas. Agora estamos no estacionamento a apreciar os carros com alguns dos nossos colegas. Nós que aqui vamos ver de perto todas aquelas máquinas que às vezes nós vemos nas televisões, vemos na internet. Hoje vamos ver de perto essas máquinas. Fiquei chocado, Florência. Sabiam que num caminhão normal do tipo Jeep 6 cabem apenas duas rodas desses gigantes da Vulcan? E elas vêm lá da África do Sul até Tete. Imaginem só o tamanho e o peso de cada pneu. É inacreditável.
0: Saindo do campo de operações, fomos até a área administrativa. Entramos no gabinete de controle integrado, o famoso GCI. Amiguinhos, aquilo parece uma sala de cinema de ficção científica.
1: Verdade, os funcionários ficam sentados diante das telas gigantescas, controlando absolutamente tudo. O ambiente, a rota dos caminhões em tempo real no campo de extração, o abastecimento de combustível, tudo vigiado por um sistema ultra sofisticado, sem que eles precisem de pôr os pés na lama, e os profissionais contaram-nos como tudo funciona.
4: De uma forma resumida, nós chamamos esta sala de controle como se fosse o coração da operação, o cérebro, na verdade, porque não há nada que se faz em campo, quer seja na mina, quer seja na usina. Acho que vocês já puderam ver mais ou menos, né? Como é que os caminhões se movimentam, tudo mais, que o comando não vem aqui desta sala. Ali nós temos o centro de controle da usina 1, aqui nós temos o centro de controle da mina e dos rompedes, que são os locais onde nós fazemos a deposição do carvão. Ali nós temos o centro de controle da usina 2. Ali daquele lado tem o centro de controle de poeiras, né, a parte ambiental. Depois aqui deste lado, logo no início, tem o centro de controle de fadiga, controla o cansaço dos operadores, como é que está. Depois aqui a minha atrás tem o centro de controle de diesel, né? Então nós controlamos todo o abastecimento que acontece dos equipamentos dentro da mina. Como nossos equipamentos são muito grandes e eles não podem se movimentar facilmente para os postos de abastecimento, então nós mandamos o diesel para os próprios equipamentos. E daquele lado ali temos também o controle de lubrificantes, que mais ou menos acontece como nós fazemos com diesel, não é? Então nós vamos passar por cada uma das cabines, que é para vos explicar mais ou menos como é que funciona. Vamos começar aqui desta de fadiga. Então aqui nós chamamos este centro de controle de fadiga ou cansaço dos operadores. Então, todos os nossos equipamentos grandes que estão dentro da mina, eles estão equipados com um sistema que nós chamamos sistema de Intelbras. Esse sistema é uma câmera que está em frente do operador, fica mesmo na cabine do caminhão, que ele detecta sinais de cansaço ou sinais de fadiga do operador. Então, por exemplo, se o operador ele começa a piscar muito os olhos, começa a piscar rápido, ou se, por exemplo, ele boceja, ou se, por exemplo, ele começa a dormir, que já é uma situação muito grave, o sistema emite um alerta. Esse alerta, inclusive, começa a tocar como se fosse uma sirene. E aí as pessoas que ficam aqui, no caso hoje temos a Leonice, que ela é responsável aqui por fazer esse controle. Então ela tem que interagir com o operador para perceber qual é a condição dele. Então, que é para saber se ele ainda tem condições de continuar a operar, ou em situações mais críticas nós pedimos para trocar aquele operador e colocar um outro, não é? Porque acredito que vocês viram o tamanho dos nossos caminhões. Então imagina se um caminhão daqueles, o operador perde consciência, né? E vai embater em algum local. Então por isso é que nós temos este controle de fadiga. Então agora vamos aqui para a usina 1, não é? Tia Crechula, para apresentar. Então, da tia Crechula.
5: Nós primeiro tiramos carvão da mina, depois esse carvão ele precisa ser lavado, né? Ele precisa ser tirado aquelas impurezas todas da terra. Então esse processo ele acontece nas usinas, chamamos de planta. Nós temos duas atualmente, temos aqui a planta 1, temos a planta 2, que é onde basicamente acontece a lavagem do carvão. Então, o que que acontece? Quando o caminhão chega, despeja o carvão dentro do hopper, nós chamamos de hopper, que é onde começa primeiro a fazer a trituração do próprio carvão para estar com mais fino, né? Porque o carvão quando é levado na mina, ele é levado em bloco. Então chega para a britagem, ele é triturado para depois passar para os processos de lavagem usando todos aqueles químicos que nós usamos. Depois disso ele vai para o pátio. Então, no pátio, ele fica a aguardar para que seja transportado via comboio até Nacala. E no porto de Nacala é embarcado pelos navios. Então, a planta é o processo, basicamente, de lavagem do carvão, para tirar todas as impurezas necessárias para o carvão. Então, o processo que acontece aqui é o mesmo que acontece daquele lado, que é a planta 2. Muitas vezes as plantas operam ao mesmo tempo, mas tem vezes que uma planta está em manutenção, então temos que operar uma ou outra. Então, nos permite ter continuidade do processo.
0: E assim, com as mentes cheias de conhecimento, terminou a nossa grande visita à VUCA no Moçambique. Mas o trabalho de um pequeno repórter não acaba quando desliga o gravador.
1: Exatamente, no regresso aos estúdios da Rádio de Moçambique, os meninos sentaram-se e escreveram redações lindas sobre tudo o que viram e ouviram e aprenderam nesta viagem. Escutem só o que os meninos do clube acharam sobre a viagem.
6: Olá, amiguinhos. Eu sou Lia de São Nascente Cristão João. Estudo na Escola Mini Arte. Tenho 10 anos de idade, estou na 6ª classe. A viagem foi longa, mas nós chegamos bem no mirante e numa montanha onde que tenha uma construção. E de lá vimos a mina e lá vimos um vídeo de segurança perto das minas. E também aprendemos na própria Vulca, o total de trabalhadores é de 5.488 trabalhadores da empresa. Com quem a Vulca trabalha são 12.832 e total de todos juntos é de 1.832 trabalhadores. E também aprendemos que a Vulca trabalha com outras empresas.
7: Olá, eu sou a Elida Bonaparte. Eu gostei muito da viagem. Gostei muito mais da comida, tipo, as chamuças. Muito obrigada pela simpatia de terem aceitado a visita guiada. Gostei muito de ouvir sobre o início da Vulcan, que foi em 2022. É uma coisa muito boa para mim. Obrigada.
8: Olá, eu chamo-me José Simão Cuxeza Júnior, estudo na escola secundária de Dede. Hoje nós viemos cá na Vulca. Eu gostei mais dos caminhões, aprendi muito sobre carvão, como é que funciona o extrato do carvão, como é que extrai, o transporte, todo o processo. A viagem foi divertida e tudo. Aprendemos muito.
9: Olá, chamo-me Joana João Antônio. Viemos cá visitar a Vulca, gostei muito na parte de comida e nos carros, fora de estrada e mais outras coisas.
10: Olá, eu sou Elias Rosário, estudo na Escola Básica Mutala Matriz e tudo na 8ª classe e tenho 14 anos. A nossa visita à Vulca. A Vulca é responsável pela exploração de minas em Matriz. Na Vulca existem caminhões que são chamados de pipas, que reduzem poeira na Vulca, também nas comunidades. Os tipos de carvão: carvão de grande falésia, metalúrgico, intermédia, bananeira e chipanga.
11: Olá, eu sou Américo Carmona José Manuel, sonorizador da Rádio Moçambique na área de crianças. Para mim, a visita foi muito divertida.
12: Notícias a esta hora, apresentadas por Adérito Lipang. Muito boa tarde.
13: Boa tarde, Albertina Pascoal e ouvinte. O presidente da República, Daniel Chapo, procede esta segunda-feira em Maputo à abertura da Conferência Nacional do Ensino Superior. O evento realiza-se sob o lema Construindo um Plano Estratégico Inclusivo, Transformador e Relevante para o Desenvolvimento Sustentável de Moçambique. De acordo com um comunicado, a conferência vai reunir decisores políticos, comunidade acadêmica, sociedade civil e parceiros de cooperação com o objetivo de debater o Plano Estratégico do Ensino Superior rumo à elevação da qualidade, assim como a expansão do ensino superior e o alinhamento da investigação científica com o desenvolvimento do país. Servirá igualmente para aprovar novas qualificações e reformas curriculares que visam garantir maiores oportunidades de empregabilidade aos graduados, assim como enriquecer a investigação científica. O administrador do distrito de Massangeni em Gaza refuta as alegações segundo as quais está a ocorrer a exploração ilegal de diamantes na região. O administrador de Massangeni, Sancho Umbana, diz tratar-se de especulações que derivam do fato de existirem empresas em prospeção de diamantes e outros minerais desde o ano de 2001.
14: Há este entendimento e a nossa comunidade é a primeira linha de defesa, porque as pessoas estranhas que vêm ao nosso distrito são elas primeiras a denunciar. E estamos satisfeitos com o trabalho recentemente feito pela empresa Torel, que estamos a aguardar pelos relatórios laboratoriais que vão dizer de facto que há condições para se avançar. O que nós queremos é que essas empresas saiam rapidamente daquilo que é o plano de estarem cadastradas, mas que estejam a trazer oportunidades de emprego para nós jovens.
13: Administrador de Massangeni, Sancho Umbana. No país está vedada a utilização de lenha proveniente de árvores de espécies nativas para a cura do tabaco virgínia, uma das culturas de rendimento de maior valor comercial no mercado internacional. O anúncio foi feito este fim de semana na cidade de Tétim pelo ministro da Agricultura, Ambiente e Pescas, Roberto Albino, durante a visita às instalações de uma empresa do fomento da cultura do tabaco.
15: Não vamos autorizar que seja utilizada lenha de árvores nativas para a cura de tabaco. Isso está claro e temos que passar essa mensagem aos produtores. E também há uma falsa impressão de que o tabaco virgínia dá mais dinheiro que o barley. Mas, na verdade, isso só é possível onde você tem acesso fácil à linha comercial. Porque se for numa região onde a linha comercial tem que viajar muitos quilómetros até ao produtor, aquela vantagem toda desaparece. E nós vamos continuar a incentivar que os produtores continuem a produzir o tabaco barley, porque, de facto, o tabaco virgínia pode ser um desafio quando se trata de fazer o equilíbrio entre a produção e a conservação das nossas florestas.
13: Ministro da Agricultura, Ambiente e Pescas, Roberto Albino. O governo do distrito de Xeringoma, em Sofala, está a vedar com cerca elétrica as zonas de produção agrícola consideradas propensas ao conflito homem-fauna bravia. A ação, segundo o diretor do Serviço Distrital de Atividades Económicas de Xeringoma, Ângelo Johnny, visa proteger as culturas agrícolas e promover uma convivência segura entre as pessoas e os animais selvagens.
16: Toda a zona de conflito nós já mapeamos. Temos o caso de Mazamba Nhansole, que está no mesmo limite com o Parque Nacional. Lá tem havido muito conflito de elefante e hipopótamo e búfalo. Temos o caso de Enxamba, búfalo e hipopótamo. Xibondo, búfalo, é a maior da família búfalo. Maciambosa, hipopótamo. Zangua, Pungo e Matondo, é mais crocodilo.
13: Diretor do Serviço Distrital de Atividades Económicas de Xeringoma, Ângelo Johnny. A secretária-geral da OMM, Organização da Mulher Moçambicana, Cidália Chauk, pede maior vigilância por parte desta camada social no combate ao consumo, venda e tráfico de drogas e bebidas alcoólicas envolvendo adolescentes. Falando no final da visita de trabalho de 3 dias à província de Manica, Cidália Chauk diz que o consumo, venda e tráfico de drogas e bebidas alcoólicas é por vezes feita por mulheres, alertando para o combate e reforço no seu papel nas famílias.
17: Esta força que nós temos como mães, devemos usar para nós reduzirmos e estancar a destruição das nossas famílias. É uma situação muito preocupante. Temos que ser nós mães a não permitirmos que os nossos filhos, a não permitirmos que nas escolas entre droga. Porque a partir do momento em que a droga entra nas escolas, nós temos uma geração de juventude destruída.
13: Secretária-Geral da OMM, Cidália Chauk. Na atualidade internacional, o governo da República Democrática do Congo elevou hoje para 492 o número de mortos e para 1.528 os casos confirmados do surto de ébola declarado no leste do país a 15 de maio. Segundo o mais recente boletim do Ministério Congolês da Comunicação e dos Média, com dados recolhidos até quinta-feira, a taxa de letalidade situa-se atualmente nos 32,2%. Além disso, 628 doentes encontram-se em isolamento ou hospitalizados, enquanto outras 239 pessoas recuperaram da doença. A taxa de rastreio de contactos é de 81,5%, estando 9.971 desses contactos sob vigilância. Apresentamos as notícias das 14 às próximas, às 18 horas. 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

0: Ouvinte, boa tarde. Tende a aumentar nos últimos dias o número de visitantes que procuram contemplar a biodiversidade oferecida pelo Parque Nacional de Macui na província de Date. Mambus Team A foi a equipa vencedora do torneio de abertura para o Provincial de Basque.
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Caro ouvinte, está a acompanhar a emissão provincial de Tete da Rádio Moçambique. Estamos neste momento com 14:29. Queremos desejar-lhe mais uma vez uma descontração de um excelente domingo, acompanhando este que é o seu predileto canal Rádio Fórum. Estamos aí a ouvir o Ia Figueira do distrito de Moatize. O Ia foi, portanto, artista revelação na edição 2024 da parada musical Nhimbozanto. Nhimbozanto já está de volta e queremos apelar a um artista que tem as suas músicas em casa. Inscreva-se e participe deste concurso musical da Rádio Moçambique para a promoção da música da província de Tete através da parada musical Nhimbozanto. Um abraço forte e vou descontração de ótima escuta a nossa emissão. Para o ouvinte, queremos dar-lhe a contração de ótima escuta a restante da programação da Rádio Moçambique. Acompanhe a seguir a tarde desportiva. Nós voltamos daqui a pouco às 18 horas para mais um período de emissão. Um abraço forte de Lloyd Nascimento e Joaquim Cachê. Estamos juntos muito.

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2: motive shake
3: o resultado não é positivo
2: não há nenhuma motivação para a equipa. Vimos todos. O meu frangueiro do guarda-redes. Então, nós temos que trabalhar mais para termos resultados positivos. Os erros cometidos hoje, tenho certeza que não vão se repetir mais. Então, para tal, a equipa tem que trabalhar mais para ter resultados positivos.
3: Próximo jogo.
2: É, o próximo jogo, nós vamos receber em casa. Estou firme que o resultado vai ser positivo.
3: O fator casa, neste caso, será que funciona?
2: O fator casa tem que funcionar, sim. Mas fora disso, o futebol atual, o fator casa acho que não funciona. Ganha quem joga futebol, quem joga melhor é aquele que ganha. Então, para tal, as dificuldades tidas da equipa no dia de hoje, aquilo que eu disse, durante a semana, temos que trabalhar para termos nós resultados positivos. A equipa dentro comportou-se muito bem, mesmo a equipa defensiva comportou-se muito bem, mas não guardarei de hoje, não sei, não digo que é frangueiro, mas acho que o dia de hoje não foi um dia dos melhores.
3: Não guardarei algum bom momento com o mundo, é?
2: O mundo é o ambiente. É... 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
1: Como é que eu vou Kula? 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
4: Exatamente, o objetivo mesmo é fazer jogo a jogo. Tivemos uma primeira parte onde podíamos aumentar os golos, mas não conseguimos. E na segunda parte tentamos puxar um pouco os miúdos para acordar, porque precisava mesmo desses três pontos.
3: Próximo jogo?
4: Próximo jogo, vamos...
3: É continuar a crescer?
4: É continuar, sim, porque temos que fazer mais. Pelo tudo que a direção está a fazer este ano, merece mais glória neste ano.
1: Como é que eu estou com a Gio Fermenga, o time é o meu, o grupo de esportivo de Tete, o time é o time é o Chirabino, como a... 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
1: Que avaliação faz desse jogo? Sou treinador adjunto?
2: É uma avaliação negativa, consoante aquilo que nós eram nossas pretensões, vínhamos aqui para poder sair com os 3 pontos. Foi um daqueles dias que não poderíamos ter saído de casa. O adversário veio, estava moralizado, fizeram melhor que nós e mereceram essa vitória.
1: Uma derrota pesada, caseira.
2: Uma derrota pesada. Vamos tentar aprender com isso. É um início da segunda volta em falso. Vamos tentar corrigir aquilo que nós erramos, tentarmos fazer diferente no próximo jogo, que é sempre o mais difícil. Hoje também tivemos uma péssima atuação da equipe de arbitragem, uma equipe de arbitragem que acabou condicionando muito aquilo que era o andamento do jogo e em algum momento tirou o brilho para aquelas pessoas que vinham ver o espetáculo. Eles acabaram sendo mais protagonistas que os próprios artistas.
1: Na última parte, a sua equipe acordou?
2: Acordamos, não. Só que tentamos fazer pelas tripas o coração para podermos ver se poderiam, pelo menos, reduzir esse quadro que era muito negro, que estava nos 4-0. Por feliz ou infelizmente, acabamos conseguindo reduzir para 4-2. Um resultado negativo, não deixa de ser uma derrota, mas vamos tentar aprender com isso e tentar melhorar e fazer diferente no próximo jogo.
1: No próximo jogo
2: vamos a Songo. Vamos com a missão de querer arrecadar os 3 pontos, visto que não conseguimos hoje. Vamos ter que tentar fazer no próximo jogo e vamos tentar trabalhar de uma forma diferente para termos um resultado também diferente. Obrigado.
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0: ter argumentos para tentar contrariar. Se calhar pode marcar um e outro gol, mas o resultado em si já está feito e, portanto, é só rezar para que a goleada não se avolume cada vez mais.
1: E vai haver o pontapé livre para a formação do grupo de Gostosos Auro. Rebate, defendeu o corta-redes da equipa de Gostosos Auro, seja do grupo de Portugal como Chaual. Foi ali aos papéis e foi uma defesa à vozinha.
0: Foi uma grande defesa à vozinha. Eu acho que esses guarda-redes aqui das duas formações assistem o Mundial, o que já é bom, porque temos visto aqui excelentes defesas de enorme qualidade, o que mostra claramente que são guarda-redes estão preparados. Pena a formação de Constituição de Auro tenha sofrido muitos golos, mas o seu guarda-redes tem se mostrado bastante seguro entre os postos.
1: E depois daquela defesa, houve uma falta ali na área restritiva, por isso mesmo vai haver um pontapé de canto a favor da equipa de Constituição de Auro. Pode subir a fasquia para dois golos em casos destes jogadores de acertar. Estão ali o Leonel e também está o jogador Jandô, este que marcou o único golo da equipa de Constituição de Auro. Vamos ver quem destes dois vai apontar este pontapé livre. Lá está, vai ser ou Jandô ou mesmo o Lionel Raso. Um destes vai ser o encarregado de execução, vai ser Lionel, porque vejo o Jandô muito longe. Lá está, já partiu, golo. Já marcou golo para a formação de Constituição de Auro. Está assim o resultado, 2 para a equipa de Constituição de Auro e 8 para o grupo desportivo Chicomo. Um resultado que não agrada ali o dinamizador do futsal aqui em Nampula. Me refiro do Muna ali, que vai sempre de bolsos às calças. Não está satisfeito, mas... É bom que se diga que em Nampula o futsal praticamente as equipas estão todas praticamente ao mesmo nível.
0: Sim, sim, sim. É uma competição bastante que tem muita competitividade entre as equipes, o que mostra claramente que o futsal a nível da província de Nampula tem evoluído bastante, ou por outro evoluiu. E nota-se também aqui há muita juventude que se envolve no futsal, o que é bastante bom. Eu acho que futuramente aqui vamos ter jogadores a representar a nossa Seleção Nacional de Futsal com bastante qualidade, apesar de ainda neste momento serem jogadores bastante novos, mas no futuro muito próximo teremos aqui vários jogadores que vão fazer parte da Seleção de Futsal a nível do nosso país.
1: Aliás, já estão lá 4 selecionados, e 2 dos quais, ou seja, 3 dos quais do grupo desportivo Chicomo e mais um da equipa do Ferroviário de Nampula. Então, isto é sinal. Aliás, muitas vezes também o selecionador nacional de futsal tem estado cá no Pavilhão dos Portos para assistir uma e outra partidas de futsal, no sentido de conseguir um e o outro, mais o outro, para alimentar esta que é a Seleção Nacional de Futsal.
0: Sim, sim, sim, claramente. Já é muito bom, é muito bom. Temos, por exemplo, essa equipa de Chicomo, tem 4 jogadores. Espero que as outras equipes também forneçam outros tantos jogadores, que é para, portanto, alimentarem e fortificarem cada vez mais os nossos mambas ao nível do futsal. Portanto, o futsal aqui em Nampula está no bom caminho. Estão de parabéns. Ainda bem que a fase nacional do futsal vai se realizar aqui em Nampula mais uma vez, à semelhança do que aconteceu no ano passado. Porque aqui o público também enche os pavilhões, gostam de futsal. Daí que vai ser bastante bom, vai ser muito mais motivador também para que muito mais gente abrace esta causa do futsal a nível da província de Nampula.
1: Quem acaba, queria assim dizer, de nos sintonizar, somos o canal desportivo da Rádio Moçambique a transmitir o relato do jogo da 7ª jornada do Campeonato Provincial de Futsal de Nampula, domingo 5 de julho de 2026. O jogo é número 4 do dia entre Grupo Desportivo Chicomo e Constituição de Auro. Resultado atual, quando faltam 13 minutos e 54 segundos para serem jogados nesta segunda parte, está assim: 8 para Construções, ou seja, Grupo Desportivo Chicomo, e 2 para as Construções Auro. O primeiro jogo deu a MSA Futebol Clube de Nampula 1, Ferroviário de Nampula 8. Segundo jogo, Academia Militar 6, DMSS Logística 7. E o terceiro jogo, União Desportiva de Nampula 4 e 2 para a formação Kiti Muhala Expansão, ou seja, XPS de Nampula. 13 minutos, 25 segundos para os jogados. Vai movimentando ali no centro defensivo a equipa de Corsosauro. Está Lionel Raso a tocar o corpo, a bola contra o corpo ali do Salvador, que é o seu adversário. A bola perdeu-se para a linha lateral. Então a reposição já foi feita para Lionel. Parou, pensou e depois houve ali a interseção do Salvador para além da linha de fundo. Por isso mesmo há pontapé de baliza. Pontapé de canto, sim. Pontapé de canto para a equipa de Corsosauro. Lionel Raso. Lionel Raso vai partir daqui a bem pouco tempo. Vai repor a bola em bom momento. O senhor jogou um pouco mais atrasado para o seu guarda-redes. E depois rebate contra. Ou seja, defendeu a vozinha, diga-se. Vai lá seguir em frente à formação do grupo de futebol Chicomo. É o camisa número 2, já chegou a chapa de Zira. Deixou para o lado direito. É para, no caso, Aski. Aski devolveu para o Zira. Zira para a esquerda. É para o Salvador. Salvador para a Zira. A bola movimenta durante a defesa da formação do grupo de futebol Chicomo. Aliás, de Costosauro. Insistência de Costosauro. Mas foi só de cocadura porque está ali o Aski a matar, golo! É do grupo desportivo Chicomo! 2 para as construções Auro e 9-10 para a formação. 9 mesmo. 9 para a equipa de Gueda X, que é o grupo desportivo Chicomo. Este resultado, agora sim, está relaxado ali o Matimula Júnior, que é o dinamizador do futsal ao nível da província e cidade de Nampula.
0: Sim, está relaxado, o resultado já está feito, o trabalho de casa também já está feito. Portanto, aqui

0: serão jogados nesta segunda parte. Continua 2 para o Construçãozauro e 9 para a formação de Guedes X, que é o grupo disponível como já foi reposta a bola em movimento. Está lá então o Anel, que deixou para o seu companheiro depois interseção de bola ali do jogador Zira, não, é o número 2, chama-se Eric, das Construçãozauro, deixou um pouco mais atrás para o seu companheiro, para mudar de franco para o lado direito, é o Leo deixou para o número 8, do corda de calcanhar, depois a bola aperta para além da linha lateral, arremesso, é para Leo da equipa de Construçãozauro, é o capitão, deixou ali curto para o seu companheiro, depois de volta para o Leo, segunda, primeira, segunda, deu um pouco mais atrás para o seu companheiro, que bate tudo de uma maneira, para o contrário, depois para fora, do lado direito, conforme ataca a formação de Construçãozauro, reposta a bola muito pela formação de Construçãozauro, é o camisa número 20 nas costas do caso concreto, é o Matateu, deixou a bola apertada para além da linha de fundo e depois a reposição de bola para a equipa do grupo do Desportivo Chico Mamadinho, é o capitão da formação de Guedes Xixi, deixa para o seu capitão, ou seja, guarda-redes, Chawal, atira manualmente para o lado esquerdo, a bola partia para o metro contrário, defensivo, neste caso das Construçãozauro, é o guarda-redes, no caso, é o Mapepa, é o guarda-redes da formação de Construçãozauro, deixou ali para o Leo, que é o seu capitão, passou ali pelo grande círculo, deu para o metro contrário para o seu companheiro, é o capitão número 8 nas costas, chama-se Omar, deu ali para o Leo dominou, calca o terreno, depois rodopia, fitou 2 jogadores, deu passe para o último homem, depois arrebatou a garra, guarda-redes da formação das Construçãozauro, ou seja, do grupo desportivo Chicomo, estava visto o terceiro da equipa das Construçãozauro, 10 minutos 55 segundos para serem jogados nesta segunda parte. Estamos em Nampula, no pavilhão do Esporte Clube Ferroviário de Nampula, a transmitir o relato do jogo entre as formações do grupo desportivo Chicomo e Construçãozauro. É o campeonato provincial de futsal de Nampula na sua 7ª jornada. Já dissemos que já passaram lá mais 3 jogos, este é o 4 para frente. Temos mais 2 e lá vai então a equipa do grupo de esportes, chegou a atirar, seria de forma diagonal para o seu companheiro, mas a bola pertence para além da linha lateral, o último a tocar foi o jogador de Construçãozauro, por isso mesmo a repressão foi da equipa de Guedes X, é Amadinho, o capitão, mudou de flanco para o lado direito, ainda para o seu treino defensivo, movimenta, ainda de novo para o Amadinho deu passo ali para o Ask para o 20, chama-se Matateu está no treino defensivo do contrário, foi carregado, caiu, o arco diz que não houve nada, atenção, pode ser golo, Leo, para, pensa, olha, entrega, remate, defende, quadredes, Chawale, diz que é minha, 10 minutos, 10 minutos que faltam para o fim deste jogo, esta segunda parte, insistência agora da formação do grupo de futebol do Chicomo, quer marcar, está há muito tempo que Chicomo não marca, não estamos habituados a este movimento.
1: Sem dúvidas, eu olhei para o banco da formação de Chicomo, vi o seu treinador ali, o Nando que foi um jogador que passou, só para acordar os nossos ouvintes, que Nando passou pelo grupo desportivo de Maputo, também passou pela formação da Liga Muçulmana de Maputo, portanto refirma ao futebol de um belíssimo jogador, diga de passagem que o Nando foi ele que hoje é treinador dessa formação do Chicomo, uma equipa de futsal aqui a nível da província de Nampula. Ele disse para os jogadores aprenderem um bocadinho mais o ritmo, daí que temos esse intervalo, portanto sem golos dessa formação de Chicomo, que já marcou muitos e outros ficaram por marcar.
0: É verdade, é bom que se recordemos de que a primeira parte terminou com 6-0, o que indica que nesta segunda parte foram marcados apenas 3 pelo Chicomo e quem somou mais é a formação de grupo de, ou seja, Construçãozauro, a reparar neste resultado com que saiu na primeira parte de 0-6.
1: Sim, nessa segunda parte podemos considerar o resultado de 3-2, porque a formação do Chicomo marcou 3 e o Construçãozauro só marcou 2 gols. Portanto, é uma pequena lufada de ar fresco que essa equipa do Construçãozauro teve, porque seria bastante penoso sair daqui com uma goleada dessas, 9-0, 10, por aí. Portanto, conseguiu marcar 2 gols, já é motivador. Estão aqui para isso, marcar gols, apesar do resultado ser bastante desnivelizador até este momento.
0: Até este momento vai vencendo a formação de grupo de produtos como por 9-2. Vamos seguir em frente, ainda estamos com 8 minutos e 41 segundos por serem jogados numa tarde de domingo desportivo, um domingo desportivo muito movimentado em Tete, em Niassa, em Inhambane e demais províncias deste nosso belo Moçambique, onde são bem-vindos todos aqueles de boa vontade. Vai jogando a França de Construçãozauro do lado direito, conforme ataca

0: Costa, formação no treino defensivo da formação de grupo de produtos de Gomo. Guetta Xixi que abrandou um pouco, conforme dizia aqui o nosso comentarista, Seródio Nayane. Agora é Chicomo para o ataque, é o Amadinho, domina a bola, rebate, depois passa as escassos centímetros da barra direita da defesa do guarda-redes Chagual, da formação do grupo de produtos, não é de Chagual, mas sim do guarda-redes Mapepa, da equipa de Costa do Sousauro. Atirou manualmente, é para o seu companheiro, no caso, o capitão Moroso das Costas, Nivavela deixou ali para a esquerda e depois recupera a formação do grupo de futebol de Chicomo. É o capitão Moroso das Costas, no caso concreto, é o Borro, já marcou um golo na sua conta pessoal nesta tarde desportiva aqui no pavilhão de desporto do Clube Ferroviário de Nampula, e a bola pertence para além da linha lateral, a reposição vai ser para o jogador 15 nas costas da equipa de Costa do Sousauro, no caso é o Nonô, deu ali para o Leonel. Leonel bateu contra o competição adversário, é Asco, no caso, conseguiu pegar o ferro, deixou um pouco mais atrasado, é para o capitão Amadeu. Para frente, rebate por cima, rematou, passou por cima. 7 minutos 42 segundos por serem jogados nesta segunda parte. É a sétima jornada do Campeonato Provincial de Futsal de Nampula, edição 2026. Procura-se aqui equipa que pode acompanhar a equipa que já fixou o seu lugar lá em frente, e grupo de produtos de Gomo já fixou mesmo o seu lugar no Nacional de Futsal, vai mesmo se ocupando última posição, já vai por inerência, uma vez que está no topo 4 desta competição nacional do futebol de salão. É o parquê do pavilhão dos esportes Clube Ferroviário de Nampula que está a colher esta partida todos os domingos aqui a partir das 12 horas. São as emoções do futsal. Futsal, sim senhora, está lá a camisa no 20 nas costas, estava a se bater até o, deixou um pouco mais atrasado para o seu companheiro, é o Amadinho. Amadinho para metro ao contrário, é para Nike, findou a primeira, a segunda, até pode marcar contra o jogador Omar deixou para a direita, para Nivavela para a esquerda, é de novo para quem? É para o seu companheiro, no caso, Angolano para Nivavela um pouco mais para frente, chama-se Lolo está no meio do metrô, defendido pela formação do grupo de filhos como, foi arrancado a bola para o Matateu, pode ser gol ao lado. Amadinho não conseguiu e não falhou neste jogo. 2 continua a manter esse resultado para a Construção Sousauro, 9 para o grupo desportivo Chicomo. Vai jogando a formação do grupo desportivo Chicomo, meio do metro defendido para a formação do grupo de Sousauro. Atenção para a área, agarra com facilidade o jogador Mapepa efetuou o lançamento manual para o metro contrário, seria para solicitar o seu companheiro Lolo, mas a bola foi para além da linha lateral. Arremesso já foi executado pelo capitão Mordez nas costas, no caso concreto, o Amadinho deixou ali curto para o seu companheiro, no caso é o Borro, e depois deixa que a bola perca-se para além da linha de fundo. Quem agradece assim é a formação de Costa Sousauro, que vai executar o lançamento manual pelo guarda-redes, no caso concreto, uma Pepa para o contra central, grande circo, segundo o seu companheiro, é no caso ali o jogador Lolo deixa um pouco mais atrás para o seu companheiro, depois recupera a equipa de Gatexixi, vai mais uma vez para as mãos do guarda-redes, atira manualmente para o capçamento de Amadinho. Nike está ali no grande círculo, pisou de divisor, ultrapassou e depois do lado direito, conforme a atacação aqui, a formação não consegue passar a furar a bolha defensiva, a formação do Gatexixi passa muito tempo que não marca. Uma recarga de Nike que ainda não faturou e a bola passou ao lado da baliza. Foi por um triste, Nayane.
1: É, sim, o Nike tem feito uma belíssima partida, está fazendo de tudo para pelo menos conseguir um golito aqui, mas parece que não vai ser desta vez. É, desta vez teve um falhaço bastante escandaloso, baliza completamente escancarada, mesmo quase que na linha limite do risco da baliza, ele não conseguiu marcar e levou a bola a passar por cima da baliza da formação de Construção Jovem.
0: Em questões horárias, estamos com 17 horas e 48 minutos, mas faltam 5 minutos e 26 segundos. É verdade, senhora, que o jogo tem sido parado. E estes 5 minutos são muitos para a equipa de Gatexixi somar mais golos e também, porque não, para a formação de Costa Sousauro reduzir esta a desvantagem desta goleada de 9 a 2. canal desportivo da Rádio Moçambique, a transmitir o relato do jogo entre a formação do grupo de Tipo Combo e também com o Sousauro. Vai lá com o Tipo Combo, por também do Diamadinho, capitão da formação de Guetta X. Passou para o jogador, não consegue passar pelo segundo. O camisola número 4, o show chama-se July. July entra com a lei para o seu companheiro. Passou por um jogador, não consegue passar por o Amadinho. Amadinho entregou o seu companheiro no gás Matateu. Remate, corta o guarda-redes, Mapepa. E agradecem os adeptos afetos à equipa de Constituzauro. Constituzauro vão construindo suas jogadas. Joga com o Pumas atrasado. 23, muda para a direita. Rebatou, é o Amadinho. Gol! Nada, nada, nada, nada, nada, nada. Mais uma defesa à vozinha.
1: Olha, se houvesse que dar o prêmio de Man of the Match, apesar de ter sofrido 9 gols, eu daria ao guarda-redes da formação de Constituição Jara pelas defesas que ele fez ao longo desta partida até então. Mas, pronto, não é o que vai acontecer. Infelizmente, a sua equipa está a sofrer uma goleada e a sua equipe já mostra aqui também uma quebra física de alguns jogadores. Portanto, é só rezar para que a formação do GDX não marque mais golos aqui.
0: A formação do GDX tem que rezar para que não marque muitos golos. Aliás, GDX não. Quem tem que rezar é o Sousauro para que GDX não marque muitos golos. Mas a verdade é que cada um dos jogadores quer pontuar, quer marcar golos. Quem é que não queria ter a 7ª jornada a primeira vitória? No caso, a formação de Costa Sousauro, que tem apenas um ponto, resultado de um empate no jogo da 4ª jornada. Lá vai seguir a bola batida para além da linha lateral. Vai seguir o jogo para a formação de Guedes X. Está lá o capitão Mordez nas costas do caso concreto, é o Amadinho. Deixou ali um pouco mais à frente para o seu companheiro, no caso concreto, é o Anelka. Mudou de flanco para o lado esquerdo, onde se encontra a Nike, frente a frente com o capitão da formação de grupo de Costa Sousauro. Rebate ao lado. 3 minutos. Há quem perguntava o tempo. Faltam 3 minutos e 47 segundos para serem jogados nesta segunda parte e para o fim desta partida. Continua 2 para a Constituição Zauro e 9 para a equipa de Guetta X, que é grupo desportivo Chicomo, com um dinamizador lá do outro lado. Chama-se Matimula Júnior, que contratou o treinador, o qual que estavas aqui a referir, que é o Mr. Nando.
1: O Mr. Nando, sim, está a fazer um belíssimo trabalho, diga-se passagem, e vê-se por aquilo que a equipa aqui está a jogar. Transições rápidas, o primeiro toque, fisicamente a equipe mostra-se que está bastante bem, e daí que essa equipa adversária não tem como parar tanto os ataques dessa formação do Chicomo, que são bastante fortes.
0: Continua corrido este jogo, e vamos até praticamente na despedida do Belisário Macambo, que está desde o início da data desportiva sentado naquela cadeira dos que realmente trazem tudo relativo ao desporto nas tardes desportivas. Então lá vai seguir à frente a formação de Constituição Zauro, vai pegar o esférico e entrega ali, não, a bola pertence para além da linha lateral, a equipa de Constituição Zauro vai ser quem? Vai ser praticamente o Lolo, o encarregado da execução, mais o Maulana Bramat, que é o guarda-redes, ou seja, árbitro principal, a dar algumas instruções ali ao Amadinho para que se afastem um pouco. Existe alguma medida para posicionamento? E esta medida não estava sendo respeitada ali pelo jogador, capitão da equipa de Grupo Desportivo Chicomo, quanto neste momento faltam 2 minutos e 57 segundos para o fim deste jogo. Continua este resultado a dar vantagem à equipa de Grupo Desportivo Chicomo. 9-2 para a formação de Constituição Zauro e 9 para a equipa do Grupo Desportivo Chicomo. 2 minutos e 46 segundos para serem jogados. Atenção! Agora sim! Aske conseguiu marcar o seu primeiro golo nesta tarde aqui no Pavilhão do Esporte Clube Ferroviário de Nampula. Está 10! É uma dezena de golos contra 2 da equipa de Constituição Zauro.
1: Sim, já está exagerado o resultado. A equipa do Constituição Jaro está cansada. O Lolo, o camisola 15, não sabe onde está aqui em campo, porque está a se arrastar só. E acaba sendo um elemento a menos. Deveria ser substituído definitivamente, porque já não tem pernas para aguentar este ritmo.
0: É aquilo que acontecia sempre desde nos primórdios desta modalidade do futebol, quando o ex-dono da bola não gostava de ser substituído. Se alguém te substituísse, carregava a sua bola e o jogo acabava. Então, ele é o dono da equipa, então tem que estar lá dentro da quadra, no meu entender.
1: Sim, sim, sim. Vê-se que se calhar é por isso mesmo, porque senão... Se não, deveria ter saído. Mas eu acredito que é o dono da equipa, sim.
0: Brincadeira! Nos estúdios, ou seja, no canal desportivo da Rádio Moçambique. Mas são verdades, é verdade. O Lolo, o responsável da equipa das Construções Auro, segue em frente à formação de Catachim. Já só pode marcar. Golo! É da equipa das Construções Auro, uma assistência de Ask para o Bruno somar e seguir. 1:37 por serem jogados. Ainda continua a equipa de Gatexixi a somar 11 para o grupo de Explosivos Chicomo e 2 para a formação de Construções Auro. Construções Auro, atenção, corta ali o seu adversário. A bola aperta para além da linha lateral. Arremesso vai ser para o capitão número 9 nas costas. Chama-se Salvador. Deixa um pouco mais atrasado para o seu companheiro. Não, não é Salvador. É 9 da equipa de Construções Auro. No caso, é o Jandô que marcou um golo. Lá vai então o grupo de Explosivos Chicomo no cortou central. Meio de dividido pela formação de Construções Auro. Mas a bola resvalou para o número 12 da equipa de Gatexixi. No caso concreto é o Xandô Xaual, queria assim dizer. Atirou ali Manuel Leandro para seu companheiro. Depois a bola aperta para além da linha de fundo. Reposição de bola vai ser para a equipa das Construções Auro. E lá vai o guarda-redes desta formação, Eric. Não, é uma Pepa. Camisola número 1 nas costas, efetuou o lançamento de Manuela para a camisola número 3 nas costas, que é o seu companheiro, Ed. Ed desvalido para a frente para o seu companheiro, atenção, já ganhou ali do fundo, golo! É aquilo que se diz, sorte.
1: Sim, sim, sim, o Amadinho, o capitão, acabou marcando na própria baliza, numa jogada, digamos, de insistência, um cruzamento. O Amadinho vinha na passada, acabou chutando a bola diretamente para o fundo.
0: Acabou até cruzando.
1: Sim, sim, sim, sim, sim. E sem culpas para o seu guarda-redes. Portanto, é o terceiro golo da formação Construções Auro. Já é bom. Conseguiu marcar 3 golos e estão de parabéns.
0: Estão de parabéns e também estamos todos de parabéns porque estamos praticamente para encerrar esta transmissão. Faltam apenas segundos para o fim deste jogo. O resultado ainda continua a dar vantagem à formação de Grupo Desportivo Chicomo por 11-3. Faltam 37 segundos. Atenção, vai lá então a formação de Construções Auro, tira a bola para fora e reposição de bola vai ser para a formação de Gatexixi. Grupo Desportivo Chicomo é a 7ª jornada do Campeonato Provincial de Futsal de Nampula e atenção contra o seu adversário. Vai se levantar, espero que não seja grave. Não, não foi grave. Sai, vai jogando. 26 segundos, atenção. Lá vai então a formação do grupo de Esportivo Chicomo. A tentar complicar ali o Leonel. Conseguiu ali Amadinho. Atenção, pode ser o 12º. Não surge. A bola perdeu para além da linha de fundo. Era uma pé para fazer cobertura. E de que maneira? 17 segundos por serem jogados. Apenas 17 segundos por serem jogados. Para o fim. Deste jogo, aqui no pavilhão de esporte do Ferroete, na pula, lançamento manual para o Lolo, dominou com a parte inteira do seu pé esquerdo, deu ali passe para seu companheiro, mas foi interceptado ali pelo Pelembe, tá sozinho, deu passe ali ao Aski, você golo, está lá dentro, faltando 4 segundos, Pelembe, assistência de Aski, tá agora 12 para o grupo de esporte do Chicomo, 3 para a equipa de Costa Sozauro, no canal esportivo da Rádio Moçambique, já não dá praticamente para mais 4 segundos para ser jogado.
1: É como dizíamos nas nossas brincadeiras de criança quando jogávamos a bola lá no bairro, era do tipo muda 6, ganha 12. É o que vai acontecer aqui, primeira parte 6, agora 12. Portanto, história de jogo feita, não há mais nada aqui que portanto, acabou.
0: Acabou, história já feita, Nelson, o jogo termina Nelson. Com este resultado de 3 para a formação de... Sim?
2: Sim, sim. Não, sim, sim. Pode avançar o resultado rapidamente. Estamos já a fechar o domínio desportivo. Rapidamente fez o resultado.
0: Sim, senhora. 3 para a formação de Construção Zauro e 12 para a equipa de Grupo Desportivo Chicombe.
2: Muito bem, nosso entretanto, vamos fazer gelo simultâneo com a Antena Nacional. A venda de reportagem será para o canal desportivo. Belizerma, como chefe na condução desta edição de hoje de Domingo Desportivo, na Central Técnica, António Penga e Helder Fundo.
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Amigo ouvinte, boa noite. Acompanhávamos o Domingo Desportivo. Seguimos com a nossa emissão. 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São 18 horas em Moçambique.

0: A atualização informativa a esta hora por Gerson Gemis. Boa noite.
1: Helena Pitoro e caro ouvinte, muito boa noite. O Presidente da República, Daniel Chapo, procede esta segunda-feira em Maputo à abertura da Conferência Nacional do Ensino Superior. O evento realiza-se sob lema Construindo um Plano Estratégico Inclusivo, Transformador e Relevante para o Desenvolvimento Sustentável de Moçambique. De acordo com o comunicado, a conferência vai reunir decisores políticos, comunidade académica, sociedade civil e parceiros de cooperação, com o objetivo de debater o Plano Estratégico do Ensino Superior, rumo à elevação da qualidade, assim como à expansão do ensino superior e o alinhamento da investigação científica com o desenvolvimento do país. O documento refere ainda que o evento servirá igualmente para aprovar novas qualificações e reformas curriculares que visam garantir maiores oportunidades de empregabilidade aos graduados, assim como enriquecer a investigação científica. O administrador do distrito de Massangena, em Gaza, refuta as alegações segundo as quais está a ocorrer a exploração ilegal de diamantes na região. Sancho Umbana diz tratar-se de especulações que derivam do facto de existirem empresas em prospeção de diamantes e outros minerais desde o ano de 2001.
2: Há este entendimento e a nossa comunidade é a primeira linha de defesa, porque as pessoas estranhas que vêm ao nosso distrito são elas primeiras a denunciar. Estamos satisfeitos com o trabalho recentemente feito pela empresa Torel, que estamos a aguardar pelos relatórios laboratoriais que vão dizer de facto que há condições para se avançar. O que nós queremos é que essas empresas saiam rapidamente daquilo que é o plano de estarem cadastradas, mas que estejam a trazer oportunidades de emprego para nós jovens.
1: Administrador de Massangena, Sancho Umbana. No país, está vedada a utilização de lenha proveniente de árvores de espécies nativas para a cura do tabaco Virgínia, uma das culturas de rendimento de maior valor comercial no mercado internacional. O anúncio foi feito este fim de semana na cidade de Tete pelo ministro da Agricultura, Ambiente e Pescas, Roberto Albino, durante a visita às instalações de uma empresa do fomento da cultura do tabaco.
3: Não vamos autorizar que seja utilizada lenha de árvores nativas para a cura de tabaco. Isso está claro e temos que passar essa mensagem aos produtores. E também há uma falsa impressão de que o tabaco Virgínia dá mais dinheiro que o barley. Mas, na verdade, isso só é possível onde você tem acesso fácil à linha comercial. Porque se for numa região onde a linha comercial tem que viajar muitos quilómetros até ao produtor, aquela vantagem toda desaparece.
1: Ministro da Agricultura, Ambiente e Pescas, Roberto Albino. O governo do distrito de Xirangoma, em Sofala, está a vedar com cerca elétrica as zonas de produção agrícola consideradas propensas ao conflito homem-fauna-bravia. A ação, segundo o diretor do Serviço Distrital de Atividades Económicas de Xirangoma, Ângelo Jone, visa proteger as culturas agrícolas e promover uma convivência segura entre as pessoas e os animais selvagens.
4: Toda a zona de conflito nós já mapeamos. Temos o caso de Mazamba Nhansole, que está no mesmo limite com o Parque Nacional. Lá tem havido muito conflito de elefante e búfalo. Temos o caso de Enxamba, búfalo e hipopótamo. Xibondo, búfalo, é a maioria da família búfalo. Maciambosa, hipopótamo. Zangwa, Pungo e Matondo, é mais crocodilo.
1: Diretor do Serviço Distrital de Atividades Económicas de Xirangoma, Ângelo Jone. A secretária-geral da Organização da Mulher Moçambicana pede maior vigilância por parte desta camada social no combate ao consumo, venda e tráfico de drogas e bebidas alcoólicas envolvendo adolescentes. Falando no final da visita de trabalho de 3 dias à província de Manica, Cidália Chouque disse que o consumo, venda e tráfico de drogas e bebidas alcoólicas é por vezes feita por mulheres, alertando para o combate e reforço do seu papel nas famílias.
5: Esta força que nós temos como mães, devemos usar para nós reduzirmos e estancar a destruição das nossas famílias. É uma situação muito preocupante. Temos que ser nós mães a não permitirmos que os nossos filhos, a não permitirmos que nas escolas entre droga. Porque a partir do momento em que a droga entra nas escolas, nós temos uma geração de juventude destruída.
1: Secretária-Geral da OMM, Cidália Chauque. Na atualidade internacional, o governo da República Democrática do Congo elevou hoje para 492 o número de mortos e para 1.528 os casos confirmados de surto de ébola, declarado no leste do país a 15 de maio. Segundo o mais recente boletim do Ministério Congolês da Comunicação, a taxa de letalidade situa-se atualmente nos 32%. Fechamos com o tempo. As cidades de Tete e Pemba poderão ser esta segunda-feira as mais quentes do país, com 30 graus centígrados de temperatura máxima, seguidas por Beira e Quelimane com 27. Para Inhambane, Maputo, Nampula, Vilanculo e Xai-Xai prevê-se uma máxima de 26 graus. Chimoio 21 e finalmente a cidade de Lixinga poderá ser a mais fresca do país, com 19 graus centígrados de temperatura máxima. Ouvinte, apresentamos as notícias das 18. Acompanhe as próximas às 19h30, inseridas no Jornal da Noite.

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3: 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Por isso, queremos incentivar para que as mulheres possam se organizar em associações, cooperativas, grupos produtivos, para aceder a estes financiamentos, de forma individual ou coletiva. Nós vamos capacitar estas mulheres para produzirem melhor, fazer melhor os seus negócios.
1: Presidente da República, Daniel Chapo.
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6: São 18 horas e 8 minutos. Renovados votos de uma ótima noite, amigo ouvinte. Eu sou a Helena Pitoro. Estaremos juntos até bem perto das 21 horas. E ao longo deste espaço vai poder acompanhar diversos conteúdos e, a começar, dentro de alguns instantes, vai poder ouvir o programa Letras e Sons. E depois, quando forem 19 horas, vai ficar com os tópicos do Jornal da Noite. Às 19 horas e 2 minutos, vai ouvir o Magazine Desportivo. Às 19 horas e 20 minutos, vamos apresentar o Boletim Meteorológico. Às 19 horas e 30 minutos, vamos trazer o Jornal da Noite. Às 20, teremos um espaço para ouvir música moçambicana. E das 21 horas em diante, há outros conteúdos como clássicos ao domingo, Easy Jazz e muito mais.

teremos muito mais, sem dúvida, aqui na Rádio Moçambique. Vamos seguir com música variada até às 19 horas e 30 minutos. Altura do Jornal da Noite em cadeia nacional, às 20 horas. O programa Angoma Moçambique, mas vale a pena recordar que quando forem 19 horas pontualmente a segunda edição do Jornal de Teto irá para o ar. Às 19h15 apresentaremos-lhe informações de interesse público. A locução é de Lloyd Nascimento, assistência técnica de Clayton Banda. Estamos juntos, ouvinte. Boa noite.

E voz que nós vamos cumprimentar-lhe esta maravilhosa noite de domingo. Com que nós vamos saudar ao ouvinte por estar ligadinho a este que é o seu predileto canal radiofónico. São neste momento 8 horas e 14 minutos. Estamos com o Cepio, esta paz, queremos desejar muita paz na sua família, muita paz no nosso Moçambique, muita paz entre amigos, muita paz entre os casais, muita paz entre irmãos. Um abraço forte. Nós vamos seguir com música variada até 19 horas. Pontualmente, à altura em que teremos o jornal de Tete na sua primeira, na sua segunda edição, também às 19 horas e 15 minutos e informações de interesse público, 19h30, Jornal da Noite, um goma Moçambique, parada musical nacional, já, portanto, caminha na sua promoção dos artistas do nosso país já há bastante tempo, há 20 anos de estrada. Nós, os emissores provinciais, vamos continuar a fazer réplica, principalmente a promover as músicas da nossa província de Tete, em particular Tete, através do Nhimbosa.

Caro Vinte, nós vamos continuar a oferecer-lhe música variada numa altura em que estamos com 18 horas e 23 minutos. Pois temos ouvido Humilde Domingo com Patale. Nós vamos aqui trazer esta voz do Bruno Caliano. Bruno, uma das belíssimas vozes da família Caliano. E o Bruno está aposta na promoção da sua música através do programa Nimbozato. Nós vamos continuar tanto a receber as canções. Nós temos vários artistas pronto, a apostar no programa Nimbozato, como Avelino Tomás. O Bruno este ano entra com Odi Mulipo. Também entra para a canção, tanto para este programa radiofónico, Mido Augusto, Daniel Fote. Temos também o DJ Chombe do Sildo. Temos o Fan, temos o Gente Fina, temos o Mil Domingos, que este ano entra com reconhecimento. Temos igualmente o João Timba, Calonga Boi. Nós vamos continuar a apresentar as canções que entram para este concurso de música neste programa radiofónico. Que todos os sábados o ouvinte pode acompanhar a partir das 21 horas e 10 minutos e com a reposição às terças-feiras. Um abraço forte.

Queremos reiterar, queremos convidar os artistas para inscreverem-se na Parada Musical em Busan. E este apelo vai para o Mabonzo. O Mabonzo foi um dos artistas que teve o prémio, uma das edições do Mabonzo, e também foi o concorrente do Angola Moçambique. Vamos continuar a promover, continuar a divulgar as suas canções. Mabonzo, esperamos por si nesta edição 2026 Parada Nibosa. Vamos ouvir aqui o sucesso Kufa Kugona.

O nosso artista revelação de edição 2025 da Parada em Ibiza chama-se We Are Gay. É do distrito de Moatiz. We Are tem excelente voo, presença de palco. Nós queremos mais uma vez encorajar a se inscrever para a Parada 2026. Nós queremos, sem dúvida, já continuar a promover esta artista que estava em anonimato para alguns e para outros. Para a Rádio Moçambique já é uma grande, grande figura da música da nossa província de terra. A representar o distrito de Moatiz. Os artistas de Moatiz também são convidados a escreverem. A Rádio Moçambique está no seu papel de promoção e divulgação das músicas, a receber as canções de vários artistas, e nós vamos continuar a... neste papel promover. Fanny já está na Parada 2026. Bem-vindos mais uma vez, Fanny. Desta vez esperamos que leve o prémio para casa. Cheque gigante, não é? É um dos artistas que está a ser

0: Grande voz do Fun, o Fun esta entra, portanto, para a edição. Estávamos a ouvir o Fun.
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0: O Fun entra para a edição 2026, mais uma vez com belíssima composição musical, dá para acompanhar as edições do Nimbus Ato, do Emissor Provincial de Teto da Rádio MC.
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0: A nossa viagem é até em Amana, convite de Juliana de Souza e Ana de Lorenzo. E a música que nós estamos a ouvir tem como título Gigadagada. Nós queremos desejar a esta música a todas mais moçambicanas, em particular aquelas da nossa província de Tete, ligadinhas no Emissor Provincial de Tete da Rádio Moçambique.

Grande voz diretamente de Inhambane, chama-se Juliana de Souza. E nós estamos aqui a ouvir esta belíssima voz. Caminho das 19 horas, altura em que teremos a segunda edição do Jornal de Tete, nesta noite maravilhosa de domingo. O ouvinte está de certeza ligadinho a este que é o seu predileto canal radiofónico. Nós já agradecemos imenso por isso. Um abraço. Inhambane, Juliana de Souza e Ana de Lorenzo, neste sucesso musical recente, está a fazer bastante sucesso. Muito obrigada pelo carinho da sua audiência. Um abraço forte. Votos de continuação de uma excelente semana laboral. Um bom descanso hoje aos que nos estão a acompanhar nesta noite, a partir do seu posto de trabalho. Muito obrigada pela preferência, aos que nos ouvem de casa, igualmente. Estamos juntos.

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1: Caro ouvinte, são precisamente 19 horas no país. Queremos convidar que a seguir a acompanhar a segunda edição do Jornal de Tete.
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0: Ouvinte, boa noite e bem-vindo à segunda edição do Jornal de Data, referente a 5 de julho de 2026. Aos domingos, a segunda edição é reservada ao tema do Dia em Foco e hoje não será diferente. Vamos falar da visita do Procurador-Geral da República, Américo Letella, à província de Data. A edição e a apresentação do jornal é de Ana Avenila e sonorização de Marcos Zondane. Excelente escuta. Uma vez mais, boa noite. Como fazíamos referência hoje, domingo, a segunda edição é reservada ao tema do Dia em Foco e hoje não será diferente. Vamos falar da visita do Procurador-Geral da República, Américo Letella, à província de Date, um assunto a desenvolvermos lá mais para diante. Para já, vamos a outra informação de atualidade provincial por Lloyd Nascimento.
1: O governo vai apostar na implementação de projetos agrícolas integrados para reforçar a produção de alimentos e minimizar os impactos da seca e da estiagem provocadas pelo fenómeno El Niño, sobretudo nas zonas semiáridas do país. A estratégia passa pela expansão de sistemas de irrigação baseados em furos de água, capazes de assegurar a produção agrícola durante todo o ano e aumentar a resiliência das comunidades face às alterações climáticas. A garantia foi dada esta sexta-feira na Vila de Xetime pelo Ministro da Agricultura, Ambiente e Pescas, Roberto Albino, durante uma visita às instalações do Projeto Transformar, financiado pela Hidroelétrica de Caurabaça. Na ocasião, Alberto Albino afirmou que a massificação de projetos agrícolas integrados permitirá aumentar a produção e a produtividade, acrescentar valor à cadeia de comercialização agrícola e reduzir as perdas pós-colheita. O governante defendeu ainda que o fortalecimento das infraestruturas de irrigação constitui uma das principais apostas do Executivo para garantir a segurança alimentar e impulsionar o desenvolvimento sustentável das comunidades rurais mais vulneráveis aos efeitos da seca. A HCB vai disponibilizar uma equipa de engenheiros para assegurar a manutenção preventiva dos equipamentos instalados na central fotovoltaica do projeto Transformar, localizada na Vila de Xetima. A equipa técnica será composta por engenheiros elétricos, eletrónicos e de energias renováveis que vão garantir a assistência técnica contínua dos equipamentos instalados naquela infraestrutura considerada estratégica para a viabilidade do projeto. Esta intervenção enquadra-se nos acordos estabelecidos no âmbito das políticas de financiamento do projeto que visam não apenas responder às exigências do setor energético global, mas também promover a transição para fontes de energia limpa e sustentável. O administrador executivo da HCB, José Muniz, sublinhou que o projeto Transformar é encarado pela empresa como uma iniciativa estruturante capaz de impulsionar o desenvolvimento local através da integração entre energia, produção e desenvolvimento comunitário.
0: Agora sim, o Procurador-Geral da República, Américo Letella, efetuou uma visita de trabalho de monitoria e assistência técnica à província de Date. Nesta província, além da cidade de Date, escalou os distritos de Macui, Caurabaça e Moatize, onde visitou empreendimentos económicos e sociais, reuniu-se com os membros do governo e órgãos do Sistema de Administração da Justiça. Na conferência de imprensa que marcou o fim da visita de trabalho do Procurador-Geral da República, o Procurador-Geral Adjunto Ângelo Matusse falou do trabalho realizado. Ângelo Matusse desafiou os magistrados a serem céleres e observar os prazos de instrução processual, uma das medidas que poderá melhorar a atual situação de superlotação que se verifica no estabelecimento penitenciário provincial.
2: Constatamos uma situação que extravasa os limites da imaginação. É um estabelecimento penitenciário que foi concebido para 90 reclusos. Hoje está a albergar 700 reclusos. E pensamos que isto está fora, digamos, de qualquer padrão. E, naturalmente, que uma das medidas que o digníssimo Procurador-Geral propôs ou recomendou é acelerar a instrução dos processos por forma de, primeiro, reduzir o número dos que estão em situação de detidos. Então, isto também passa pela promoção de certas medidas como a liberdade provisória, mediante termo de identidade e residência, liberdade provisória mediante caução, para certos tipos de crime, é possível. Mas a outra medida que foi proposta pelo Procurador-Geral da República foi no sentido de que se pugne pelas medidas alternativas à pena de prisão. Portanto, ao invés de cumprir a pena no estabelecimento penitenciário, os reclusos beneficiarem de outras medidas alternativas. Pensamos que isto poderia ajudar no alívio.
0: Matus apontou alguns desafios que os magistrados enfrentam ao nível da provincialidade.
2: Temos desafios, por exemplo, do ponto de vista das instalações onde funcionamos. Como sabem, a Procuradoria Provincial, por exemplo, funciona nas instalações do Palácio de Justiça, mas é um Palácio de Justiça que foi concebido já há alguns anos. O crescimento que o Ministério Público, a nível da província, conheceu, já não se compadece com as medidas ou as dimensões que estas instalações oferecem. O mesmo se pode dizer em relação às procuradorias distritais, onde não temos instalações próprias e os magistrados funcionam em condições desafiadoras. Temos também o problema do pessoal, no sentido de que o número de magistrados ainda não é suficiente para atender à demanda processual, mas o mesmo se diga em relação ao número de oficiais de justiça e assistentes de oficiais de justiça. E aqui precisamos, obviamente, de melhorar em termos de incremento do número. Temos também o problema dos oficiais de permanência nos comandos, nas esquadras da polícia, aqui ao nível da cidade de Tete, onde constatamos que, devido à mobilidade pela qual estes passam, hão de perceber que os oficiais de permanência são o primeiro ponto de contacto com o crime, com a notícia do crime. Então, é fundamental que estes quadros tenham necessária formação, por forma que possam fazer o competente registro da notícia do crime, porque é daí que tudo o resto, do ponto de vista criminal, depois se desenvolve.
0: Na província de Tete, o Procurador-Geral da República, Américo Letella, visitou empreendimentos económicos e sociais, reuniu-se com os membros do governo e órgãos do sistema de administração da justiça. Ouvindo no ar a segunda edição do Jornal de Tete, vamos espreitar o desporto. O Clube Ferroviário de Matiz empatou este sábado no jogo frente à União Desportiva de Songobé, na cidade de Matiz. Mohamed Rafik.
3: O Clube Ferroviário de Matiz continua a não vencer ao empatar este sábado por duas bolas frente à União Desportiva de Songobé na cidade mineira de Matiz, em Tete. Para o jogo, os visitantes abriram o marcador através de City e os donos da casa inauguraram a partida pelo atleta Chifundo. Na segunda etapa, parte a parte, mexeram nos seus xadrezes. O Ferroviário de Matiz fez o segundo tento através de Ramalho e a União Desportiva de Songobé respondeu por Jeremias, ao fixar 2-2 até ao apito final. Comigo, Mr. Narciso Macona do Ferroviário de Matiz, um empate em casa, reação?
4: Claramente, é uma desilusão, porque em casa tínhamos tudo para ganhar, dominamos o jogo. Logo no minuto inicial, tivemos uma frieza, sofremos um gol, corremos atrás do prejuízo. No final da primeira parte conseguimos empatar, mas pronto, entramos na segunda parte, conseguimos fazer a diferença de 2-1 e tentamos gerir o tempo até no final, mas pronto, infelizmente o minuto final da recompensação, sofremos um golo infantil e o guarda-redes queria uma fifia, mas pronto, é futebol, nós daqui vamos pensar no próximo jogo, porque vamos sair para Xitima, vamos ver se podemos trabalhar e comatar os erros que nós cometemos hoje e conseguirmos um resultado diferente.
3: Do outro lado, tenho aqui comigo o Mr. Bruno Mazzini, da União Desportiva de São Gobém. Mr., vem a Matisse conquistar um ponto, o que é que tem a dizer?
5: Em primeiro lugar, é parabenizar a rapaziada pelo esforço e pelo jogo que fizeram, com muita qualidade. Vir arrancar 3 pontos a Ferroviário de Matisse, aliás, 1 ponto a Ferroviário de Matisse, não foi tão fácil como a gente havia previsto. Entramos a ganhar, depois Ferroviário de Matisse, já no final da primeira parte, conseguiu marcar o gol de empate, voltou à segunda parte, marcou o gol de 2-1, virou, deu a cambalhota no resultado. Não baixamos a cabeça, continuamos a pressionar, a fazer o mesmo jogo que a gente estava a fazer da primeira parte e conseguimos fazer o gol de empate já na ponta final.
3: Momentos de jogo: Ferroviário de Matisse 2, a União Desportiva de Songo B2, este sábado, referente ao arranque da segunda volta da Divisão de Honra, fase provincial de Tade. Ainda este sábado, para a mesma ronda, a planície de Empadue deslocou a cidade de Matisse, venceu por 3-1 a Xingale B. Com este desfecho, Ferroviário de Matisse passa a somar 20 pontos na quinta posição e União Desportiva de Songo B continua com 6, passou a somar 6 pontos na última posição. A Ronda 12 encerra este domingo com os seguintes embates: Zamalek Futebol Clube, Associação Desportiva de Xingale, Molambe Futebol Clube, Manje Futebol Clube, União Desportiva Jindal África de Marara, Futebol Clube Xitima e Grupo Desportivo de Dat, Futebol Clube de Angonia.
0: As equipas das Caninas e SPT são o duelo da noite deste domingo, que encerra a jornada 3 da segunda volta do torneio de abertura do Provincial de Basquetebol Sénior Masculino, edição 2026. Manuel Cardoso.
6: Trata-se de um jogo que vai mobilizar muita gente ao pavilhão do Conselho Municipal de Tete, a avaliar pela qualidade e a rivalidade entre essas duas equipas, que somam o mesmo número de pontos, ou seja, 12 cada. Vantagem para as Quininas, que têm 546 cestos concretizados, está na segunda posição, contra 448 do SPT, que está na terceira posição. E, curiosamente, as duas equipas pontuaram na jornada 2 da segunda volta, com as Quininas a bater a Vulcaniteta, a Tangente, por 65-64, e o SPT ao Centro Desportivo e Regra do Matisse, por 71-69. E nesta jornada 3 da prova, as duas equipas dizem que não querem perder, e Julião Sacala, do SPT, fala de um jogo difícil diante das Quininas.
7: Estão a trabalhar para esses jogos, e nós, como SPT, nossa expectativa é de vencer o jogo. Como entramos na segunda volta já com 2 vitórias, queremos consolidar mais uma terceira vitória, que é com Quininas, mas acredito que não será fácil, como eu já disse. Então, nós trabalhamos para tal.
6: Quem também quer ganhar é o técnico das Quininas, António Dias.
8: Mas assim, temos um adversário que confiamos, uma equipa já renovada. É uma equipa renovada, comportamento aqui na máquina, é um conjunto, já se conhece. A SPT ainda tem ter um conjunto de jogadores acrescentados. Que nós já tem um conjunto, já construído. E agora esperamos um jogo. Mas acredito que o Quininas vai fazer o seu melhor.
6: Quininas SPT em Toeiro da Noite, ou seja, às 19h30, para a conclusão da jornada 3 da segunda volta do torneio de abertura para o Provincial de Bola, o 6º jogo, que será decidido da partida entre Centro Desportivo e Regra do Matisse e Mambus Time B. Ainda para concluir a jornada 3 da segunda volta, o Mambus Time A vai liderando a prova com 15 pontos. Quininas e SPT na segunda e terceira posições com 12 pontos. Com 10 temos o Centro Desportivo Regra do Matisse e o Vulcanitete na quarta e quinta posições, e o Mambus Time B na sexta e última posição, com apenas 7 pontos.
0: É o fim da segunda edição do Jornal de Data. Como tema do Dia em Foco, falamos da visita do Procurador-Geral da República, Américo Letella, à província de Tete. Despedem-se Ana Fenila, que editou e apresentou, e Marco Izundane sonorizou. Obrigada pela atenção dispensada. Uma vez mais, boa noite.
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1: Muito obrigada, Ana Avenila. São precisamente 19 horas e 17 minutos, tempo para informações de interesse público. Seus filhos Carlos, Nanda, Belinha, Maria de Fátima, Silvério, Maria de Rosário, Carmen e Viriato e a família Dias comunica com profunda dor e consternação o falecimento físico da Feliciana Caetano de Abreu, ocorrido na sexta-feira, 3 de julho de 2026, no vizinho Malau, vítima de doença. O funeral será realizado no bairro, ou seja, no cemitério Mpadwe, numa data a anunciar oportunamente. Paz à sua alma. 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Carvinho, a seguir vamos às informações, aos outros serviços comerciais. E, portanto, logo depois seguiremos com um pouco de música, até quando forem 19 horas e 30 minutos, altura em que entraremos em contato com os colegas em Maputo para a transmissão do Jornal da Noite em cadeia nacional.
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Caro ouvinte, nós estamos a ouvir a jovem Juliana de Sousa com esta mensagem belíssima para as mães moçambicanas, em particular da nossa província de Tete, se preferir de Inhambane. A Juliana de Sousa é natural de Inhambane, residente em Inhambane. Nós, de uma forma geral, vamos dizer esta música às mulheres da nossa, do nosso belo Moçambique, numa altura em que estamos a caminho das 12. Aliás, das 19 horas e 30 minutos, à altura, Jornal da Noite.

vida, ao ouvinte. Que, portanto, Mamuda. Mamuda, nos honra do conjunto de Macanga. E agradeço por este conteúdo musical. A Mamuda é o natural de Macanga. E adora esta composição musical recente da Juliana de Souza.

A nossa viagem até à província de Nampula, a convite das irmãs Domingas e Belita. E daqui a pouco nós entraremos em contato com os colegas em Maputo para a transmissão do Jornal da Noite em cadeia nacional, ao Sport, Sports, continuação de um excelente domingo na companhia do Missão Provincial de Tete, da Rádio Moçambique. Grandes vozes diretamente da província nortenha do país, Nampula.

ouvinte, voltamos a ouvir este conteúdo das irmãs Domingas e Belita ao longo da nossa emissão. Aproveite e acerte seu relógio só neste momento. 19 horas e 30 minutos. Ótima escuta, o Jornal da Noite em Cadeira.

0: Boa noite. Moçambique vai adotar os sistemas agroflorestais como estratégia nacional para conciliar a produção agrícola com o reflorestamento de áreas degradadas. O presidente norte-americano exalta a grandeza dos Estados Unidos no discurso das comemorações dos 250 anos de independência. Começa agora o Jornal da Noite. Nelson Moano está na apresentação e Francisco Diatte na sonorização. Fique conosco. É bem-vindo. O presidente da República, Daniel Chapo, procede esta segunda-feira em Maputo à abertura da Conferência Nacional do Ensino Superior. O evento realiza-se sob o lema Construindo um Plano Estratégico Inclusivo, Transformador e Relevante para o Desenvolvimento Sustentável de Moçambique. De acordo com um comunicado, a conferência vai reunir decisores políticos, comunidade académica, sociedade civil e parceiros de cooperação, com o objetivo de debater o plano estratégico do ensino superior rumo à elevação da qualidade, assim como a expansão do ensino superior e o alinhamento da investigação científica com o desenvolvimento do país. O documento refere ainda que o evento servirá igualmente para aprovar novas qualificações e reformas curriculares que visam garantir maiores oportunidades de empregabilidade aos graduados, assim como enriquecer a investigação científica. Jornal da Noite. Moçambique vai adotar os sistemas agroflorestais como estratégia nacional para conciliar a produção agrícola com o reflorestamento de áreas degradadas. Pretende-se com a ação fazer face aos efeitos das mudanças climáticas. Jornalista Ignacio Gamay.
1: Os sistemas agroflorestais consistem na integração de árvores com culturas agrícolas na mesma área de produção, permitindo conservar a fertilidade dos solos, reter a umidade, reduzir a erosão e minimizar o desmatamento. A informação foi avançada este fim de semana na cidade de Tete pelo Ministro da Agricultura, Ambiente e Pescas durante uma visita de trabalho à província. Roberto Albino disse que esta abordagem representa uma solução sustentável para aumentar a produtividade agrícola sem comprometer o património florestal do país. Segundo Albino, a aposta na agrofloresta permitirá ainda restaurar áreas anteriormente degradadas pelas atividades humanas, fortalecer a biodiversidade e criar condições para uma agricultura mais resiliente às variações climáticas.
2: Nós queremos passar essa tecnologia para os produtores, de maneira que eles saibam que não tem que todos os anos abrir nova floresta para poder expandir áreas. Aquelas onde elas já passaram podem ser reutilizadas, fazendo sistemas agroflorestais e assim evitarmos a contínua degradação da nossa floresta, ao mesmo tempo que estamos a reflorestar o país.
1: Roberto Albino, ministro da Agricultura, Ambiente e Pescas, e o modelo de produção capaz de conciliar o crescimento económico, a conservação ambiental e o combate aos impactos das mudanças climáticas no país. Ignacio Gamay, cidade de Tete.
0: Moçambique vai adotar os sistemas agroflorestais como estratégia nacional para conciliar a produção agrícola com o reflorestamento de áreas degradadas. E a província de Cabo Delgado terá um centro de treinamento de segurança marítima para a indústria de hidrocarbonetos. A infraestrutura será implantada na cidade de Pemba e perspectiva-se a formação de 1.300 jovens por mês. Jornalista Somali Gilberto.
3: Em Cabo Delgado, cidadãos de diferentes segmentos da sociedade afirmam que a implantação nesta província do primeiro centro de treinamento de segurança marítima para a indústria de hidrocarbonetos reflete a determinação do governo em gerar oportunidades reais para as populações locais. Para as autoridades locais e líderes de movimentos associativos, a construção deste empreendimento simboliza a integração prática de conteúdo local na cadeia de valor do petróleo e gás. Os mesmos falavam à Rádio Moçambique, a propósito da assinatura do acordo de parceria e do lançamento da primeira pedra para a edificação do centro, numa cerimónia realizada na última sexta-feira na cidade de Pemba. O projeto, orçado em mais de 115 milhões de meticais, resulta de uma parceria estratégica entre a Empresa Nacional de Hidrocarbonetos e a Concorde Safety e terá uma capacidade instalada para formar 15.600 técnicos por ano.
4: Salmane Mouliela, chefe de posto administrativo municipal número 4. Para nós significa um marco muito importante, porque este empreendimento vai impulsionar o desenvolvimento social da nossa juventude. A nossa juventude precisa se formar para ir à busca de soluções para o desenvolvimento do nosso país.
5: Edni Tiago Simba, presidente do Conselho Provincial da Juventude. Este é um marco importante, não só para a juventude de Cabo Delgado, mas também para a juventude a nível nacional. Este acto constitui uma afirmação clara do Estado, em que busca parcerias que vão tornar relevantes aquilo que são os anseios da juventude.
3: Além do curso de Opito Bicete, o primeiro centro de treinamento de segurança marítima no país, cuja entrada em funcionamento está prevista para 2028, vai administrar diferentes especialidades com certificação internacional, como combate a incêndios em alto mar, gestão de processos de segurança, primeiros socorros e resposta a emergências, com a duração de até 4 meses. Somali Gilberto, em Pemba.
0: Um jovem de 25 anos de idade, dado como desaparecido após mergulhar nas águas da Praia da Macaneta, distrito de Marraquene, província de Maputo. A reportagem é de Verónica Sedumo.
6: O caso deu-se na tarde deste sábado, depois de equipas de nadadores salvadores terem deixado o local no fim de mais uma ação de sensibilização aos banhistas. Posteriormente, 5 jovens voltaram ao mar, sendo um deles sido arrastado pela fúria das águas, onde foi imediatamente solicitado o grupo de salvamento para as buscas. O chefe do posto administrativo municipal da Macaneta, distrito de Marraquene, Rafael Matuve, disse que o processo de buscas continua esta segunda-feira e apela aos banhistas a cumprirem com as orientações quando se fizerem ao mar, com vista a se evitar acidentes.
7: A nossa equipe se fez ao mar para fazer o trabalho de busca. Tivemos que suspender o trabalho porque já não conseguíamos ter a visibilidade do mar. E com a esperança de continuarmos as buscas hoje, continuamos, mas ainda não conseguimos localizar o corpo. E amanhã continuamos com essa atividade.
6: Chefe do posto administrativo municipal da Macaneta, distrito de Marraquene, Rafael Matuve, e o caso de afogamento de um jovem na praia de Macaneta, em Marraquene, ocorrido este sábado. Da Matola, Verónica Sidumo.
0: 19 horas 38 minutos neste jornal. Pode acompanhar daqui a pouco os comentários às notícias que marcam a atualidade nacional. Para já, a organização não-governamental Visão Mundial Moçambique financia as obras de construção de sala de aulas na localidade de Cazuzo, distrito de Morropolo, em Nampula. As obras de construção de 5 salas de aula equipadas com mobiliário estarão prontas em agosto próximo e beneficiarão mais de 1.500 alunos da escola primária de Napuco, Albano Xavier.
8: O gestor de programas na Visão Mundial para os distritos de Rapala e Morropolo, João Bobotella, disse que a obra contempla também a construção de sanitários públicos para melhorar o saneamento do meio nas escolas da região. João Bobotella explicou que o objetivo da Visão Mundial tem em vista a criação de condições essenciais para que os alunos se sintam moralizados ao processo de ensino e aprendizagem.
9: Se nós queremos que a criança atinja o pleno potencial, uma das premissas básicas é que a criança atenda a escola. Não apenas até o nível, digamos, sexta classe onde termina, mas tem que ir até além. Portanto, nós estamos a criar condições para que a criança tenha espaço na escola até completar todos os níveis de ensino que são providenciados naquela comunidade. E também tirar essas crianças que, querendo continuar, não têm possibilidade, porque na comunidade onde está inserida não existe aquele nível. Então nós queremos permitir.
8: Gestor de programa mas na Visão Mundial para os distritos de Rapala e Morropolo, João Bobotella, e a construção de salas melhoradas e equipadas com carteiras no distrito de Morropolo para melhorar o ensino e aprendizagem das crianças naquela região. Albano Xavier, em Nampula.
0: Jornal da Noite. Prossegue a audição das comunidades na esteira do Diálogo Nacional Inclusivo. A equipa técnica escalada para a província de Sofala ouviu este fim de semana as opiniões nas comunidades do distrito de Marromeu, José Manuel.
10: Segundo as pessoas com deficiência, uma das formas de proteger e eliminar a mendicidade nesta

0: Executivo em Mekula recomendaram que deve existir um instrumento que regula o cumprimento anual de promoções, progressões e garanta uma taxa fixa do aumento salarial.
1: Eu sou deficiente. Nesta comissão, inclusive, nós não estávamos, mas escrevemos de famoso. Porque os políticos tragam discursos, isso é mau. Porque o desenvolvimento não é político. O desenvolvimento é o prazer da pessoa.
2: Manta o Isidro Tambui, essa alternativa de mudança paulatina, que ela seja cumprida, vai ajudar muito no desenvolvimento de todo moçambicano. Ajudar nas mulheres para poderem também evoluir mais.
3: Bem, Madame Caíce, eu entendo que quando falamos daquilo que são as ações que são realizadas ao nível do país, essas ações não são totalmente ausentes. Nós conseguimos ver algumas realidades vividas através do esforço empreendido pelo nosso governo, mas sim, realmente há necessidade de haver algumas reformas para poder garantir ainda o desenvolvimento desse nosso país.
0: A audição pública no âmbito do Diálogo Nacional Inclusivo no distrito de Mekula, no Niassa, de onde vos falou Márcio João.
4: Pessoas com deficiência pedem o fortalecimento de instrumentos legais de modo a assegurar a sua proteção, isto no distrito de Mekula, no Niassa. Foi o apontamento da reportagem que a acompanhou. Agora sim, vamos à província de Sofala, onde a equipa técnica escalada para a província ouviu este fim de semana as opiniões na comunidade do distrito de Marromeu. José Manuel.
5: Reduzir os poderes do Presidente da República e do número de ministros é o posicionamento da população do posto administrativo de Chupanga, no distrito de Marromeu, em Sofala. A vontade foi expressa no Centro do Diálogo Nacional Inclusivo, este sábado, perante a equipa técnica, no encontro. Os cerca de 350 presentes foram unânimes em votar na reforma gradual como o melhor cenário para a futura governação do país.
6: Hilário Rafael, nós podemos avançar para redução de alguns poderes da República no que diz respeito à nomeação dos magistrados judiciais. Isso eu penso que nós podemos rever, mas podemos manter o poder do Presidente da República no que diz respeito a ser Presidente do Partido e também ser Presidente da República simultaneamente. Isto eu penso que podemos manter.
7: David Elias Paulino é meu nome, que reconheço o atual modelo de governação. Tem aspectos positivos que devem ser preservados, mas também apresenta desafios que precisam ser corrigidos. Em vez de mudanças bruscas, acredito em reforma progressiva que permite melhorar a transparência e prestação de serviços públicos.
8: Sebastião Fernando Tinta, eu prefiro o governo moçambicano continuar com reformas graduais. Peço para rever um pouco a Constituição naquelas partes que reparam os recursos naturais para o povo moçambicano explorar para o seu consumo pessoal.
5: Respondendo a uma pergunta sobre a presença da administradora distrital no Diálogo Nacional Inclusivo, o coordenador técnico da Brigada Central para a província de Sofala, Ernesto Coça, referiu que faz parte do processo. A partir do distrito de Marromeu, José Manuel.
4: Audições no âmbito do Diálogo Nacional Inclusivo também estão a ter lugar na província de Manica.
9: A Comissão Técnica do Diálogo Nacional Inclusivo, que trabalha na província de Manica, registrou este sábado as contribuições da população do povoado de Chiquequete, posto administrativo de Xiroaire, no distrito de Mussurize, que na sua maioria defende a continuidade e reformas ligeiras. A redução do custo dos tribunais é uma das propostas apresentadas pela população.
10: No kushajwa wa mare panyaya zima bailout. Ipapo ndapazwisisa.
9: Eu proponho a redução dos custos judiciais para permitir que a população possa resolver os seus problemas nos tribunais. O chefe da Comissão Técnica do Diálogo Nacional Inclusivo, que trabalha na província de Manica, Simon Makuyana, teve momentos de interação com a população para esclarecer o método de apresentação dos pontos nesta segunda fase do diálogo. Pretende-se a continuidade dos poderes do presidente.

0: Interrepública ou a continuidade com ajustes. Esta é uma das propostas que podem ser apresentadas aqui pela população. A continuidade deve ser feita com ajustes ou mudanças profundas. Este também deve ser o método de apresentação das questões aqui na comunidade. Podemos também propor mudanças nos órgãos da justiça. O valor da caução também podem propor ajustes. A manutenção da unidade nacional é um dos propósitos do Diálogo Nacional Inclusivo, tal como explicou Simon Makuyana. As audições públicas do Diálogo Nacional Inclusivo na província de Manica prosseguem esta segunda-feira no distrito de Sussundenga, depois da comissão ter trabalhado em Machás e Mussurize na semana finda. A partir da cidade de Chimoio, Moisés Sayala.
1: Está a acompanhar o Jornal da Noite. Entramos para a segunda parte. Vamos olhar para os assuntos que marcam a atualidade. São dois temas selecionados pela Direção de Informação da Rádio Moçambique. Vamos olhar para a cooperação Moçambique-Tanzânia no quadro da visita do Presidente da República aqui ao país. Vamos também dar uma olhada à assistência de Moçambique às vítimas de xenofobia na África do Sul. Para os comentários, conosco está nos estúdios Dércio Alfazema. Dércio, muito boa noite. A cooperação Moçambique-Tanzânia esteve durante a semana que findou no topo da atualidade com a visita do Presidente da República àquele país. O chefe do Estado moçambicano reforçou, durante encontros que manteve com a Presidente da Tanzânia, reforçou a necessidade de melhorar a cooperação económica entre os dois países e também defendeu uma nova etapa das relações bilaterais assente no comércio, investimento, industrialização e integração regional. São apenas algumas áreas que o chefe de Estado fez menção. No geral, a sua leitura a esta visita de 3 dias do chefe de Estado à Tanzânia.
2: Boa noite, Moano. Boa noite a todos os ouvintes da Rádio Moçambique. Bom, Moçambique e Tanzânia têm relações históricas. A nossa gênese como nação, a história da nossa independência começou a ser talhada a partir de Tanzânia. Portanto, vem de Tanzânia para Moçambique. Tanto é que algumas das nossas referências históricas estão lá baseadas e o chefe de Estado aproveitou esta visita para poder também escalar algum desses locais. Então, é uma relação forte, bem estabelecida, mas que precisa de ser alimentada a cada dia. Então, esta participação do Presidente e ao ceder este convite da sua homóloga, fê-lo muito bem e foi uma oportunidade para reforçar as nossas relações e olhando para a dimensão económica, e portanto que o Presidente foi orador e principal na abertura da famosa Feira Internacional de Dar es Salaam, que é Saba-Saba, que estava numa edição especial.
1: Aqui em 50ª edição.
2: Exatamente. Então, aproveitou para também partilhar aquilo que é a sua visão sobre a necessidade de se reforçar as relações comerciais entre os países ao nível da região e também expor aquilo que é o potencial para que os empresários possam vir, portanto, desenvolver e fazer investimentos em Moçambique, assim também como na Tanzânia. É preciso também continuar a reforçar essas relações históricas e relações diplomáticas, olhando para a dimensão económica, mas também temos a questão da segurança, que para a estabilidade de Moçambique e a questão, sobretudo, do Cabo Delegado, a Tanzânia é um ator-chave. Isto reforça ainda mais a necessidade de termos estas relações cada vez mais intensas entre os dois países.
1: Olhando particularmente para esta questão da segurança, tendo em conta a prevalência do terrorismo em Cabo Delgado, não foi dito durante a conferência de imprensa, ou a imprensa não trouxe muito esta parte relacionada com a segurança. Acho que houve espaço para os dois chefes de Estado aprimorarem esta questão, tendo em conta a necessidade de se eliminar este mal.
2: Não, a Moçambique e Tanzânia partilham uma fronteira, uma extensão de cerca de 750 quilômetros. Então, a necessidade de se trabalharem juntos para olhar a questão de segurança é incontornável. inominável. E a questão do terrorismo e os mesmos grupos que atuam em Moçambique, em Cabo Delgado, também atravessam a fronteira e são um fator de ameaça para a Tanzânia. E claramente que este ponto é sempre incontrolável na relação entre os chefes dos chefes do Estado. Quer na perspectiva do presidente partilhar qual é o ponto de situação em Moçambique, como também para reforçar a necessidade de continuarem a cooperar, a partilhar informações, a dialogar e buscar aquilo que são os apoios conjuntamente para se resolver o problema.
1: Aderson Fazema, o chefe de Estado, para além das questões que fez questão daqui de mencionar, que é a cooperação na área económica entre os dois países e também essa necessidade de abrir-se uma nova etapa das relações bilaterais na área do comércio e investimentos, industrialização e integração regional, o Presidente da República também reforçou muito o fato da Tanzânia ser um país histórico para Moçambique, tendo em conta as raízes que depois culminaram com a independência em Moçambique. O seu comentário ao fato do Presidente da República ter estado na Tanzânia e ter passado também pelos monumentos históricos onde está implantada parte da história de Moçambique?
2: Olha, a Tanzânia é tão importante para se compreender a história de Moçambique que há de notar que o presidente Daniel Chapo, um dos primeiros países que ele visitou no início de seu mandato foi exatamente Tanzânia. Os nossos povos não só partilham as mesmas fronteiras, como os mesmos territórios. Depois da África do Sul, eu arrisco-me a dizer que os imigrantes, sobretudo da população ao nível da zona norte do país, boa parte dela vai para a Tanzânia. E mesmo na Tanzânia tem uma comunidade moçambicana muito extensa, muito grande, que saíram naquele tempo que estava saindo a se estruturar essa questão da luta pela independência nacional. As nossas referências históricas, como eu já havia feito referência, grande parte delas estão lá. O primeiro presidente da Frelimo, portanto, que esteve para o movimento que liderou a luta de libertação nacional, morreu, posso que quase que em combate, na Tanzânia, quando estava exatamente a desenvolver os trabalhos para este processo. O primeiro congresso da Frelimo, que definiu as linhas de orientação sobre como é que iriam fazer a luta para a libertação do país, decorreu na Tanzânia. Então, é um país incontornável sobre o qual nós devemos sempre estreitar as relações. É por isso mesmo que os desafios que muitas das vezes se levantam na população que está na zona transfronteiriça é sobre essa questão da facilitação e a questão da segurança fronteiriça entre os dois países, é a questão do comércio transfronteiriço, é a questão do transporte, é a questão da via de acesso. Estamos a falar daquela população que vive ali à volta, porque é preciso sempre facilitar esta livre circulação das pessoas e bens, porque são povos que se confundem e que têm mais ou menos a mesma gênese.
1: Vamos olhar para o nosso segundo tema, relacionado à assistência do Estado moçambicano às vítimas da xenofobia na África do Sul. O Presidente da República na Tanzânia, na sua conferência de imprensa, no fim da visita de 3 dias, também falou desta questão da xenofobia. Como é que olha para a forma como Moçambique está a encarar esta situação da xenofobia?
2: Eu penso que Moçambique está a fazer o seu papel e dentro daquilo que está a seu alcance. Não é o governo moçambicano que vai resolver os problemas de xenofobia. Nós somos apenas mais uma das vítimas. Como vemos, são malawianos, zimbabueanos, zambianos, nigerianos. Então, são vários povos que estão lá e que estão a ser vítimas da xenofobia. Agora, o que é que cabe a cada um dos países? É a criar meios e condições para garantir segurança da sua população que se encontra na condição de imigrante. E o governo moçambicano, eu penso que está a fazer um esforço tremendo para assegurar que os moçambicanos não estejam totalmente expostos a essa situação. E algumas coisas, como eu disse, não está dentro não está no nosso controle. Mas nós vemos tanto o consulado, a embaixada, a disponibilização de meios e a colocação e a divulgação dos pontos de recolha, pontos de acolhimento, onde a população pode recorrer para estar numa situação de segurança. Esta questão também do baldeamento dos moçambicanos, que estão o governo a criar condições para que as pessoas voltem, e é toda a facilidade que se encontra na fronteira. Tanto é que nós não estamos somente a assistir à população moçambicana. Nós vimos que naquele posto que foi criado na junta estavam lá malauianos, estavam lá zimbabueanos, ou seja, estamos a ser um entreposto de referência para apoiar toda a população que está a ser vítima de xenofobia na África do Sul. Agora, este é um ato voluntário. Volta aquele que quer, há pessoas que se sentem seguras. Não é um retorno compulsivo.
1: E como é que avalia a assistência a essas pessoas? Aqui, a um nível interno, esta semana vimos o gabinete da Primeira-Dama prestar alguma assistência. Acha que também, do lado de outros moçambicanos, podia haver um gesto para poder apoiar essas pessoas que regressam para cá sem nada?
2: Eu penso que essa questão da assistência, e a Primeira-Dama, ela é especialista, é a mãe de todos os moçambicanos, está sempre em cima e à frente dos acontecimentos. Mas nós ainda não estamos numa situação, talvez, dramática e que seja muito apelativa. Porque aquelas pessoas vão para aqueles centros, sobretudo na junta, e ficam por pouco tempo e vão retornando para as suas zonas de origem. É preciso que esses mecanismos de assistência funcionem de forma eficiente e com a rapidez necessária, para que as pessoas não fiquem lá por muito tempo, porque isso depois pode demandar outro tipo de logística. Mas, logicamente, enquanto estão lá, é preciso que tenham acesso ao básico, né? Uma água, uma alimentação, se vão pernoitar, ter os meios necessários para poderem, sobretudo agora que estamos no inverno, poderem se acomodar devidamente. Então, a Primeira-Dama fez um trabalho e tem feito, ela tem demonstrado esse sentido humano muito profundo, mas me parece que ainda não estamos numa situação em que precisa-se ativar todos os holofotes para entrarmos numa situação de crise que requer uma assistência um pouco mais mobilizadora e mais profunda.
1: Foram os comentários no Jornal da Noite hoje com Dércio Alfazema. Dércio, agradeço a sua presença e contamos consigo no próximo domingo.
2: Boa noite, obrigado, é sempre um prazer aqui estar.
1: O presidente norte-americano exaltou a grandeza dos Estados Unidos no discurso das comemorações dos 250 anos de independência. Na sua intervenção, Donald Trump afirmou que ninguém poderá igualar o poderio do país. O republicano agradeceu à multidão composta, na grande maioria, por apoiantes que tiveram de esperar várias horas no meio de uma onda de calor. Ao estilo de um comício político, Trump reiterou advertências sobre a ameaça do comunismo. Não queremos comunistas no nosso país, nunca funcionou, afirmou, referindo-se às recentes vitórias de candidatos democratas socialistas nas primárias para as eleições intercalares de novembro próximo. A Organização das Nações Unidas alertou que Cabul enfrenta uma grave escassez de água que afeta milhões de pessoas. A situação ameaça o futuro da capital afegã em consequência do rápido crescimento populacional, sobre a exploração dos seus aquíferos e das alterações climáticas. A declaração transmitida hoje pelo canal de notícias afegão, Tolo News, renova o alarme sobre uma crise que se agrava há anos numa cidade que depende em grande parte de poços e reservas subterrâneas cada vez mais esgotadas. Nos finais do jornal, temperaturas máximas previstas para amanhã. As cidades de Tete e Pemba poderão registrar 30 graus centígrados de máxima, seguidas por Beira e Quelimane com 27. Para Inhambane, Maputo, Nampula, Vilanculo e Xai-Xai prevê a máxima de 26 graus. Chimoio 21, Lixinga 19 graus centígrados de temperatura máxima. Fica por aqui esta edição do Jornal da Noite, a noite de domingo. Recebo os cumprimentos de Nelson Moando na apresentação e Francisco Diatti na sonorização. Boa noite.

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0: Já está no ar a maior montra da música moçambicana.
1: O palco onde revelam-se, consagram-se, consolidam-se e, sobretudo, eternizam-se as maiores estrelas.
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1: 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A produção da maior parada da nossa música é uma responsabilidade de Ivanov Dias.
0: Nós, Henriques Dias e Olga da Glória, temos a honrosa missão de apresentar o concurso das maiores estrelas desta nação.
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0: Vai gostar de estar connosco, estimado ouvinte, neste que é o programa que antecede o início da divulgação das 60 canções selecionadas para o Goma 2026.
1: É verdade, Henrique, na próxima semana, precisamente no dia 12 de julho, iniciaremos a divulgação das candidatas apuradas para o Goma 2026.
0: Em 2023, Humberto Luiz submeteu a sua candidatura e foi selecionado como uma das 60 para disputar os prémios do Goma daquele ano.
1: Chegou a finalíssima e levou o prémio da canção mais votada.
0: Vamos ouvir esta canção.
1: Vamos a isso.

0: Não Sou Nada Sem Ti, de Humberto Luiz, canção mais votada do ano 2023. E sabes, Olga, eu acho que não sou nada sem ti.
1: Não queres mentir-me, não mintas. Vamos seguir com o programa. E neste mesmo ano, no maior concurso de música do país, um Goma cuja finalíssima teve lugar na cidade central da Beira, os Jaca, um grupo musical de grande expressão, oriundo daquela cidade portuária, levou o maior prémio da noite.
0: O de melhor canção.
1: O que lhes valeu uma viatura zero quilómetro.
0: Zeirinho.
1: Novinho em folha.
0: Sabes algo? Ouvi dizer que há carro novamente este ano.
1: Sério?
0: É verdade, estou-te a dizer.
1: Mas não me admira. Nesta coisa de premiar artistas, um Goma joga noutra liga.
0: Ainda bem que sabes. Isto é primeira liga, querida.
1: Champions League.
0: Liga dos Campeões.
1: Champions League.
0: Liga dos Campeões.
1: Para.
0: Não, Missa Cuca já não vem game aqui.
1: Mas vamos aguardar a divulgação dos prémios do Goma 2026.
0: Já não tarda, daqui a mais algum tempo.
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0: E por Rio, o ano 2018, quando Teixito Langa leva um importante prémio num goma com este sucesso.
1: Chop Funk.
0: Groove com a nossa identidade.
1: Olga, lembras o que fazias quando tinhas apenas 4 anos?
0: Mas Henrique, eu estou aqui a sentir o balanço da música e tu sugeres que eu me regresse aos meus 4 aninhos. É sério isso?
1: Há alguma dificuldade, Olga?
0: Toda! Toda a dificuldade do mundo! Para essa! Eu agora estou aqui a tentar lembrar o que é que estava a fazer no mês passado e sinto que me escapa muita coisa. Imagina aos 4 anos de idade. O que é que eu estava a fazer aos meus 4 anos? Mas que pergunta!
1: Ok, tudo bem. É que enquanto a maioria das crianças com 4 anos está a aprender a amarrar os sapatos, o Teixito já estava a iniciar os seus estudos musicais aqui em Maputo.
0: Com apenas 4 anos, Henriques. É incrível.
1: É verdade. E a produtividade não ficou por aí. Com apenas 9 anos, ele já dava o pontapé de saída na sua trajetória profissional, estreando-se como compositor e artista a solo.
0: Um prodígio autêntico. Palmas para o Teixito. Sim, senhora.
1: Obrece.
0: Mas, Henriques, isto é coisa de família.
1: Ah, sim, é.
0: E a irmã também tem uma enorme intimidade com a música.
1: É verdade, Olga. Tanta intimidade que lhe rendeu premiação no Goma.
0: Mas também, sendo filhos de quem são...
1: É verdade. O resultado não poderia ser o outro. E não são apenas a Xixel e o Teixito.
0: É verdade. Imensa saudade do Hortêncio Langa. Um fenómeno da nossa música.
1: Eu não consigo imaginar a emoção do Hortêncio Langa quando viu e sentiu os filhos honrarem a sua arte.
0: Mas é mesmo muita emoção, sabes?
1: Não dá para calcular.
0: E olha, dois filhos subirem ao palco na mesma noite e levarem prémios. Os dois, no maior concurso de música do país.
1: Isso derruba qualquer pai. Mas atenção, derrubar num bom sentido.

0: Ai, tu acha que foi a melhor canção de Moçambique? E este ano, qual será?
1: Qual será? Na próxima semana inicia a formulação da resposta para a tua pergunta, Olga. Calma aí.
0: Será o início da divulgação das 60 canções que vão lutar por este e outros prémios no Numa.
1: A triagem já conhece os momentos finais.
0: Os corações já começam a bater mais forte.
1: Tão forte que dá vontade de começar a divulgar hoje mesmo.
0: Não basta só ter vontade. É preciso ter condições em redes. Precisas ter acesso à lista.
1: Pois, nós, assim como o ouvinte, só teremos acesso à lista no dia da divulgação.
0: Exatamente.
1: Mas tu não tens uma pista assim, Olga?
0: Bem, ter até tenho, mais do que uma até.
1: Conta lá para mim, vamos lá. Os ouvintes não vão acompanhar, somos amigos já há bastante tempo.
0: Um segredo só nosso?
1: Sim, sim,
0: só
1: sim,
0: nosso,
1: sim.
0: Tá bom?
1: Sim, sim, sim, combinado. Conta lá então.
0: Relaxa, é assim. Vamos ter canções que representam a diversidade que somos como país.
1: Isso eu sei. Outra pista, por favor.
0: Calma. Vamos ter canções interpretadas por vozes masculinas e femininas.
1: Este equilíbrio sempre houve. O Ngoma sempre respeitou a diversidade, o género, etc. Isso todos nós sabemos. Eu quero outra pista, por favor.
0: Tu já não queres pista, queres as canções. Nisto eu não te posso ajudar, porque também não sei. Vamos esperar. Domingo, 12 de julho, começamos a divulgar. Não está longe.
1: Tu, Olga.
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0: É fonia.
1: É místico. É profundo. É nosso. É Deltino.
2: Uma voz distinta. Uma voz como poucas.
1: Quem determinou que esta voz é invulgar tem competência e autoridade para o fazer.
2: E é por isso que o fez sem reservas ou hesitações.
1: 3 vezes melhor voz de um goma.
2: 2 das quais consecutivas e ainda levou 1/4 prémio.
1: Deltino Guerreiro nasceu em 1990 em Montepoês, província de Cabo Delgado. É músico e economista. Ele é... O que se passa, Henriques? Esse silêncio acompanhado do teu olhar.
2: Mas ele é músico que é economista ou é economista que é músico?
1: Hoje não, Henriques. Hoje não. Semana passada andaste aqui a perguntar se o Walter Mabas, vencedor do prémio Melhor Canção de 2021, é engenheiro que é músico ou músico que é engenheiro. Hoje não.
2: Mas não é legítima a minha perspectiva.
1: Não, hoje não. Legítima ou não, hoje não.
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0: Em 2017, como país, podíamos ter opiniões diferentes sobre vários assuntos, mas concordávamos todos que esta era a música mais popular daquele ano.
1: Foi um autêntico consenso nacional.
0: Não havia festa onde este som não estivesse a bombar.
1: É o poder de uma grande artista.
0: E falar dela é falar de uma voz que orgulha a nossa terra.
1: Lorena Inhata é natural da cidade de Maputo e cresceu com vivacidade e o pulsar do bairro de Rulene B.
0: Rulene B viu-a dar os primeiros passos e a moldar o seu talento. Mas a verdade é que o brilho desta estrela não se cansa de viajar.
1: Hoje, a sua música trafega com um impacto tremendo por quase todo o país, de norte a sul, neste nosso vasto e belo Moçambique.
0: E no ano seguinte, 2018, outra fera da nossa juventude subia ao maior palco da música moçambicana.
1: E não era a sua primeira vez.
0: Foi a canção mais popular de 2018.

0: Eba, um tema que consolidou a carreira de Liloca, que ao lado de Mr. Bau levou em 2015 o prémio da canção mais popular de Moçambique com My Number One.
1: E antes destes, Liloca já tinha levado na sua estreia no Ngoma um outro prémio.
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0: Para erguer um grande espetáculo como um Ngoma, com esta dimensão, prestígio e qualidade, é preciso ter ao nosso lado gigantes que acreditam firmemente na cultura e no talento da nossa terra.
1: O Ngoma é a celebração máxima da nossa música, mas esta engrenagem só se move e brilha com tamanha intensidade graças ao apoio e à confiança de parceiros de peso.
0: Empresas e instituições que dão o suporte necessário para que esta festa aconteça ano após ano.
1: Por isso, com muito orgulho, queremos deixar o nosso profundo agradecimento e aplaudir a HCB, a EDM e o CFM.
0: O nosso muito obrigado também à Petromoca, CMH e à UEM, caminhando lado a lado conosco nesta grande jornada. Agradecemos igualmente à Emodraga, à LIM e aos aeroportos de Moçambique.
1: E a este prestigiado cartaz de apoiantes, junta-se a nossa imensa gratidão ao Montebello Girassol Maputo Hotel, à Greenrod e à Fundac.
0: A todas estas grandes marcas e instituições que investem na valorização dos nossos artistas e da nossa identidade, o nosso muito obrigado.
1: É com o vosso valioso impulso que continuamos a fazer história, porque juntos provamos que...
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0: anos que ficam profundamente marcados na nossa memória coletiva.
1: Não apenas pelas notas musicais que dominavam o público, mas pela capacidade de reação e superação do nosso povo.
0: E o ano de 2019 foi, sem dúvida, um desses momentos de enorme provação.
1: É verdade, Olga. Impossível esquecer.
0: Foi o ano em que a zona centro do nosso país, e muito particularmente a nossa querida cidade da Beira, se tornou o epicentro do devastador ciclone Idai.
1: Foi um momento de profunda dor, mas que também despertou uma onda de solidariedade sem precedentes.
0: E a música, como tantas vezes acontece, soube ser o abraço e o bálsamo de que a nação precisava. Naquele cenário tão difícil, uma composição ecoou com uma força extraordinária, transformando-se num autêntico apelo à reconstrução e à esperança. A canção Juntos Somos Mais Fortes, do talentoso Twent Fingers.
1: Uma obra comovente cuja mensagem tocou o coração de cada moçambicano. E foi precisamente esse hino de resiliência que acabou por conquistar o prestigiado prémio de melhor canção no Ngoma 2019.
0: Ao premiar esta música num momento tão sensível, a Rádio Moçambique revelou mais uma vez o seu profundo respeito, humanismo e interesse pelas causas sociais.
1: O Ngoma provou que não é apenas um concurso ou um espetáculo de entretenimento.
0: Exatamente. É um espelho da nossa própria história e um compromisso com o bem-estar do nosso povo.
1: Ao abraçar esta música e dar-lhe a devida distinção, a rádio usou a força da nossa cultura para confortar e unir o país inteiro na dor e na esperança.
0: Um momento marcante que dignifica a nossa história na radiodifusão da música moçambicana.
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0: é definitivamente uma autoridade da nossa música.
1: O seu percurso confunde-se com parte significativa da história da música do nosso país.
0: Sem margem para dúvidas, o Azimbo é um dos nomes maiores do nosso panorama artístico.
1: E é por isso que já venceu o prémio Carreira Nungoma.
0: Nada mais merecido, uma lenda viva, que além de nos ter brindado com músicas eternas, tem uma ligação umbilical à identidade sonora deste programa.
1: Ele preparou uma mensagem especial onde nos recorda a justa homenagem que recebeu através do Prémio Carreira.
0: Mas também revela a origem de algo que todos nós ouvimos aqui, religiosamente, todos os domingos.
1: O Azimbo, conte-nos essas histórias.
2: Há 2 anos atrás, eu recebi um prémio como Carreira. Foi um prémio inesperadamente. Foi-me anunciado. É verdade que eu fiquei bastante feliz com isso, porque foi um ato que eu não esperava. Também não tinha participado num Goma, mas pela carreira e pela experiência que eu mantenho, a produção do Goma achou por bem escolher-me a mim como tal para, em jeito de homenagem, me ofereceria o prémio. Foi bastante importante para mim receber um prémio desse nível. É bastante gratificante. A emoção que existe nisso, só quem recebe é que pode sentir e poder descrever. Então, é tudo isso. E quanto ao jingle do próprio programa, importa referir que a primeira ideia surgiu de mim, na criação, portanto, do jingle, e transportei, como vocês sabem, o grupo RM, trabalhamos em grupo, apresentei a ideia à rapaziada e cada qual, dentro daquele espírito de camaradagem, cada qual empregou a fundo os seus conhecimentos e saiu aquele jingle que todo mundo ouve todos os domingos.
0: Muito obrigado, Azimbo. Certamente que o país lhe é grato por tudo o que fez e continua a fazer pela nossa cultura.

0: Santos Henriques, se há algo que verdadeiramente define o prestígio de um goma, é a sua capacidade única de agregar.
1: Definitivamente este não é apenas um concurso, é um ponto de encontro que junta várias correntes.
0: Junta diferentes escolas de música e, acima de tudo, várias gerações de artistas.
1: Exatamente. No palco de um goma há espaço para todos, sem qualquer exceção.
0: É a magia de ver no mesmo espaço e com o mesmo respeito a sabedoria e o peso de lendas da geração do mestre Azimbo, em perfeita sintonia com a frescura e a energia de uma vaga muito mais nova.
1: Uma nova vaga onde brilha intensamente a nossa talentosa Tamires Moiane.
0: Uma jovem artista extraordinária que, como todos nos lembramos, também já conquistou o seu merecido prémio aqui no nosso programa, provando que o talento não escolhe idades.
1: É verdade. E olhar para a trajetória dela é algo verdadeiramente inspirador.
0: Com uma determinação invejável e uma entrega total à música, esta menina vai seguindo os seus passos com muita firmeza e encontrando dia após dia o seu merecido lugar ao sol.
1: Uma força da natureza que orgulha a nossa cultura.
0: Vamos por isso ouvir com muita atenção o depoimento e as palavras desta grande promessa da nossa música. Com vocês, Tamires Moiane.
2: Olá família, olá Rádio Moçambique, eu sou a Tamires Moiane e estou para falar de uma das maiores conquistas da minha carreira. Falar do Prémio Ngoma

0: Eu acho que é uma das coisas mais delicadas, né? Porque é falar de algo que significa muito para mim, por vezes nem com palavras eu consigo expressar o quão feliz e grata eu estou pelo apoio de todo mundo. Vou começar por dizer que eu não esperava, foi uma surpresa para mim. Bom, quando eu estava ainda na fase das votações e essas coisas todas, eu não estava à espera, não passou pela minha cabeça que eu pudesse ganhar o prêmio, mas graças a Deus eu tenho os meus anjos da guarda, que são os meus fãs, eu tenho a minha família, eu tenho meus amigos que estavam lá e não me deixaram na mão. Eles votaram muito e pronto, só com o apoio de toda a gente é que foi possível ganhar este prêmio. Tanto é que no momento em que chamaram o meu nome no palco, eu levei muito tempo para subir ao palco. Primeiro porque eu ainda estava sem acreditar, eu estava sem reação, eu simplesmente gelei, travei, porque eu não sabia como me comportar, eu não sabia, eu não estava à espera, eu não ensaiei. Eu fiquei muito feliz. Resumidamente, eu fiquei super feliz. E pronto, eu acho que eu nunca tive. Nunca falei disso em nenhum momento, nunca tive espaço nem oportunidade para agradecer a todo o povo moçambicano, a Rádio Moçambique, parabenizar pela iniciativa, porque é maravilhoso para nós artistas saber que o nosso trabalho faz com que as pessoas fiquem felizes, inspirem-se em nós. E pronto, o prêmio também vem para dar aquele reconhecimento que todo artista sonha receber. Então, eu fiquei muito feliz, eu amei, foi uma surpresa muito boa, um momento inesquecível, é uma coisa que vai ficar marcada em mim para sempre, foi uma das maiores conquistas da minha carreira, porque, pronto, eu acho que isso representa muito. Então, é isso, muito obrigada a todos, um beijo grande, tchau, tchau.
1: Muito obrigado, linda Tamires.
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0: Lena Baul, uma certeza da nossa música, vencedora de um prémio no Goma.
1: E levar o prémio no Goma é uma espécie de carimbo no passaporte para brilhar em Moçambique e em outras geografias.
0: Vamos a seguir explicar de forma muito clara como funciona o nosso processo de votação.
1: Ele está estruturado em duas fases distintas, garantindo sempre a participação ativa de quem nos acompanha na escolha da canção vencedora.
0: Na primeira fase, o grande objetivo é a eleição dos 12 finalistas. Nesta etapa, entram em jogo 60 canções previamente selecionadas pelo nosso corpo de jurados, sempre de acordo com os critérios rigorosos do regulamento de concurso.
1: Esta primeira etapa decorre ao longo de 12 semanas. Em cada uma dessas semanas, o público escolhe através do voto popular uma canção finalista.
0: Mas atenção à regra de ouro. Nesta fase, a votação não é cumulativa.
1: Exatamente, Olga. Isto significa que os votos registados numa semana não transitam para a semana seguinte.
0: Cada semana representa uma disputa totalmente nova e uma nova oportunidade para as canções em concurso.
1: Ao final das 12 semanas, fechamos a lista e temos os nossos 12 finalistas apurados.
0: Com os 12 finalistas definidos, entramos na reta final, a segunda fase. E aqui as regras mudam, porque a votação passa a ser cumulativa.
1: É a corrida final. Durante 4 semanas consecutivas, todos os votos recebidos por cada canção são somados e acumulados.
0: No final da 4ª semana, procede-se à contagem geral dos votos acumulados ao longo de todo o segundo período de votação.
1: O circuito está desenhado e o poder de decisão é de quem?
0: É vosso.
1: É do amigo ouvinte.
0: Por isso, quando chegar à altura, participe, vote e ajude a escolher os grandes vencedores da música moçambicana. Hey!

0: corria o ano de 2007.
1: Consagrava-se como a canção mais popular do país.
0: Mbuya Yanga, de Edu.
1: São os momentos finais do nosso programa.
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1: Para erguer um grande espetáculo com Ngoma, com esta dimensão, prestígio e qualidade, é preciso ter ao nosso lado gigantes que acreditam firmemente na cultura e no talento da nossa terra.
0: O Ngoma é a celebração máxima da nossa música, mas esta engrenagem só se move e brilha com tamanha intensidade graças ao apoio e à confiança de parceiros de peso.
1: Empresas e instituições que dão o suporte necessário para que a festa aconteça ano após ano.
0: Por isso mesmo, com muito orgulho, queremos deixar o nosso profundo agradecimento e aplaudir a HCB, a EDM e o CFM.
1: O nosso muito obrigado também à Petromoc, à CMH e à UEM. Caminhando lado a lado conosco nesta grande jornada, agradecemos igualmente a Eumodraga, a LIM e aos aeroportos de Moçambique.
0: E a este prestigiado cartaz de apoiantes, junta-se a nossa imensa gratidão ao Montebello Girassol Maputo Hotel, à Grindrod e à Fundac.
1: A todas estas grandes marcas e instituições que vestem na valorização dos nossos artistas e da nossa identidade. Nosso muito obrigada.
0: É com o vosso valioso impulso que continuamos a fazer história.
1: E é o fim do programa de hoje.
0: Já?
1: Já.
0: Na próxima semana inicia a divulgação das 60 canções selecionadas para Ngoma 2026.
1: Será um programa com muitas emoções.
0: Despedem-se Iva Nobe Dias na produção,
1: Henriques Dias e Olga da Glória na apresentação
0: e Moussa Gigalibo na sonorização.
1: Até para a semana, Moçambique. Tchau. Obrigada pela audiência.
0: Beijinhos e abraços. Até já.

0: às notícias apresentadas por Gerson Jamis. Boa noite.
1: Helena Pitouro e caro ouvinte, muito boa noite. O Presidente da República, Daniel Chapo, procede esta segunda-feira em Maputo à abertura da Conferência Nacional do Ensino Superior. O evento realiza-se sob o lema Construindo um Plano Estratégico Inclusivo, Transformador e Relevante para o Desenvolvimento Sustentável de Moçambique. De acordo com o comunicado, a conferência vai reunir decisores políticos, comunidade académica, sociedade civil e parceiros de cooperação, com o objetivo de debater o Plano Estratégico do Ensino Superior rumo à elevação da qualidade, assim como a expansão do ensino superior e o alinhamento da investigação científica com o desenvolvimento do país. O documento refere ainda que o evento servirá igualmente para aprovar as novas qualificações e reformas curriculares que visam garantir maiores oportunidades de empregabilidade aos graduados, assim como enriquecer a investigação científica. Moçambique vai adotar os sistemas agroflorestais como estratégia nacional para conciliar a produção agrícola com o reflorestamento das áreas degradadas para fazer face aos efeitos das mudanças climáticas. A iniciativa surge numa altura em que o país enfrenta o risco de ser afetado pelo fenómeno El Niño, associado à redução da precipitação, secas prolongadas e perdas de produção agrícola em vários distritos. O ministro da Agricultura, Ambiente e Pescas, Roberto Albino, indica que a aposta na agrofloresta vai permitir restaurar áreas degradadas, fortalecer a biodiversidade e criar condições para uma agricultura mais resiliente às variações climáticas.
2: Nós queremos passar essa tecnologia para os produtores, de maneira que eles saibam que não tem que todos os anos abrir nova floresta para poder expandir áreas. Aquelas onde elas já passaram podem ser reutilizadas, fazendo sistemas agroflorestais e assim evitarmos a contínua degradação da nossa floresta, ao mesmo tempo que estamos a reflorestar o país.
1: Ministro da Agricultura, Ambiente e Pescas e um modelo de produção capaz de conciliar o crescimento económico, a conservação ambiental e o combate aos impactos das mudanças climáticas no país. Uma pessoa é dada como desaparecida depois de se ter feito às águas da praia de Macaneta, no distrito de Marraquém, na província de Maputo. O caso deu-se na tarde de sábado, depois das autoridades terem deixado o local, no final de uma ação de sensibilização aos banhistas para abandonarem a praia devido à subida da maré. O chefe do posto administrativo municipal da Macaneta, Rafael Matsuvi, disse que o processo de buscas continua esta segunda-feira.
3: A nossa equipe se fez ao mar para fazer o trabalho de busca. Tivemos que suspender o trabalho porque já não conseguíamos ter a visibilidade do mar. E com a esperança de continuarmos as buscas, continuamos, mas ainda não conseguimos localizar o corpo e continuamos com essa atividade.
1: Chefe do posto administrativo municipal da Macaneta, no distrito de Marraquém, Rafael Matsuvi. População do distrito de Mussurize, em Manica, pede a redução das custas judiciais naquele ponto do país. O pedido foi apresentado à Comissão Técnica do Diálogo Nacional Inclusivo, que trabalhou na província de Manica, no posto administrativo de Chiuraurue.
4: Eu proponho a redução dos custos judiciais para permitir que a população possa resolver os seus problemas nos tribunais.
1: O chefe da Comissão Técnica do Diálogo Nacional Inclusivo, que trabalha em Manica, Simon Makuyana, explicou que a manutenção da unidade nacional é um dos propósitos do Diálogo Nacional Inclusivo. Na atualidade internacional, o presidente norte-americano exaltou a grandeza dos Estados Unidos no discurso das comemorações dos 250 anos da independência. Na sua intervenção, Donald Trump afirmou que ninguém poderá igualar o poderio do país. O republicano agradeceu a multidão, composta na sua grande maioria por apoiantes, que tiveram de esperar várias horas no meio de uma onda de calor. E fechamos com o tempo. As cidades de Tete e Pemba poderão ser esta segunda-feira as mais quentes do país, com 30 graus centígrados de temperatura máxima, seguidas por Beira e Quelimane com 27 graus. Para Inhambane, Maputo, Nampula, Vilanculo e Xai-Xai, prevê-se uma máxima de 26 graus centígrados. Chimoio 21 e, finalmente, Lixinga poderá ser a cidade mais fresca do país, com 19 graus centígrados de temperatura máxima. Apresentamos as notícias das 21. Acompanhe as próximas à 1 hora.

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